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São 2 horas. 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

São 3 horas. 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

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São 4 horas. 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

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São 5 horas. 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

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São 6 horas. 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

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São 8 horas. 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
1: Seja bem-vindo a esta manhã de domingo na Rádio Amália, dia 5 de julho. Muito bom dia. Daqui a pouco vamos ter Gisela João com o Hostel da Mariquinhas. Também mais à frente, Fernando Farinha e Ana Sofia Varela. Mas para já começamos com outra grande voz do fado, Maria da Nazaré. Vamos recordá-la com Ser Fadista.

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Agora é que vai ser Catarina Rocha a passar por aqui também nesta manhã de domingo. Bom fim de semana. Seguimos com Marco Oliveira pelas vielas de Alfama. Depois temos Cristina Nóbrega, Amália e Lucílio do Carmo. Já sabe que a música é o nosso fado.

Maria Madalena Lucília do Carmo, seguimos com o filho Carlos do Carmo e este belíssimo Lisboa lá que conta com o poema de Nuno Judice. Mais à frente temos também Camané, Dulce Pontes, Cátia Guerreiro, algumas das vozes que por aqui vamos ouvir nesta manhã de domingo. Fique por aí, já sabe, a música é o nosso fado.

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Espelho Teu, para a voz da Cátia Guerreiro, antes também Valsa da Libertação, Dulce Pontes e Ricardo Ribeiro. A caminho das nove, ficamos com Jorge Fernando e este Quem Vai ao Fado, o Jorge Fernando que vai ao Fado, digamos, na cidade do Porto, no Festival Caixa Ribeiro. Ele vai marcar presença num concerto muito especial com a Fábio Rebordão. O Festival Caixa Ribeiro acontece no dia 18 de julho.

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1: Seja bem-vindo a mais uma hora aqui na sua Rádio Amália. Muito bom dia. Daqui a pouco temos Jacqueline Carvalho com O Fado, também Francisco José no clássico Por Morrer Uma Andorinha, mas para já é com Hermínia Silva que seguimos este Tendinha. Bom dia, bom fim de semana.

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Vítor Miranda com Sou do Bairro da Urmeira. Antes Cuca Roseta, Francisco José, mas as boas propostas continuam. Com António Pelarigo agora vamos recordá-lo com Fado do Pocachinho, depois chega Carminho, Amália e também Maria Amélia Proença. Fico por aí, já sabe, a música é o nosso fado. Tenha um bom fim de semana e todo o cuidado também, cuidado máximo com o calor que se faz sentir por estes dias.

Ouviram por aí o fado, a voz de Maria Amélia Proença. Seguimos agora com o eterno cantor romântico Tony de Matos. Mais à frente temos outro romântico, Marco Rodrigues, com a Rosa e o Narciso. Bom dia.

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Fábio Rebordão e Lura, neste Por Sombras Me Dei à Luz, a caminho das 10, mas ainda tempo para mais propostas para já. Raquel Tavares e Madrugadas Serenas.

Gonçalo Salgueiro com Voz do Escuro, ele que este ano passa pelo Festival Caixa Alfama. O Festival Caixa Alfama realiza-se nos dias 11 e 12 de setembro. Seguimos agora com este Nem às Paredes Confesso, clássico para a voz de Tristão da Silva, até bem perto das 10. Bom dia.

São 10 horas. 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
1: Seja bem-vindo a mais uma hora na Rádio Amália, nesta manhã de domingo. Muito bom dia, bom fim de semana. Daqui a pouco temos Natalino de Jesus e Leonita Gentil, esta Lisboa africana. Para já, Fernanda Maria e este Negro Ciúme. Fico por aí, já sabe, a música é o nosso fado.

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Maria do Céu com Sou Filha das Ervas, lá atrás Joana Amendoeira e Vasco Rafael, algumas das vozes que por aqui ouvimos, e vamos continuar a escutar boas vozes do fado da nossa música. Por exemplo, Freire Mano da Câmara, Amália, Carlos Macedo, Adelaide Rodrigues, belíssimas propostas que começam com, ou seja, esta sequência de boa música começa com Manuel de Almeida, aquele que para muitos é considerado o rei do fado corrido. Vamos ouvi-lo com A Cor dos Olhos.

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alguém, a voz de Maria Mirra, por aqui também nesta manhã de domingo. Muito bom dia. Antes, não sei porque te foste embora, Vadelé. Seguimos agora com Pedro Moutinho e este Sem Sentido, a caminho das 11.

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São 11 horas. 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
1: Seja bem-vindo a mais uma hora na Rádio Amália, nesta manhã de domingo, dia 5 de julho. Seguimos com Maria da Fé, Fado Errado, depois temos o programa Rádio Aurora, a outra voz, a não perder, como sempre acontece aos domingos, depois das 11.

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1: Hoje o tema a debate é o tempo.

0: Este texto é sobre os maus tempos. Soubesse eu que a miséria não a leva ao vento, antes habita negra, na sombra que se cola aos nossos pés e que connosco desliza e cresce até ao pôr do sol. E que o tempo passa, entre mentes, mas que é preciso dar-lhe licença para passar, antes que fique e perpetue a miséria de tal forma que, chegando a noite, já nada a distingue da fortuna possível.
1: Acerca do tempo, nem o nosso tempo é verdadeiramente nosso.
2: Nos tempos que correm, parece que não temos tempo para nada. Uma pessoa anda sempre atarefada. No meu parecer, há mesmo sempre alguma coisa para fazer e o tempo parece que passa a correr. Vivemos uma época muito acelerada, é muita informação, muitas redes sociais e muita agitação. O tempo passa a voar e não o podemos agarrar. Acho que a vida antigamente era mais calma. As pessoas tinham mais tempo para se dedicarem às suas tarefas de corpo e alma. Era diferente. Agora, a maioria da gente passa de umas coisas para as outras muito rapidamente. O tempo parece que é volátil, por isso devemos o ocupar de forma útil. Mas principalmente como achamos e como nos apetecer. Claro que se assim puder ser. E o que para um é uma forma correta de aproveitar o tempo, para o outro pode não ser a fórmula certa. Julgo que não serão muitas as pessoas que têm tempo e que valorizam os pequenos prazeres da vida, as coisas realmente boas. Por exemplo, os raios de sol a bater nas árvores, os passarinhos a chirriar. São coisas que poucos se dignam em reparar, pois ocupam em primeiro lugar principalmente o tempo a fazer dinheiro para depois o gastar, muitas vezes em coisas que nem estão a precisar. Vamos do passado guardar e lembrar principalmente o que é bom de recordar. Viver plenamente e intensamente o presente, e mesmo que este possa ser duro, vamos encarar com fé e esperança o futuro.
3: O tempo, como dizia a minha colega, passa no instante. O tempo passou rápido, passou por mim. Ainda ontem parece que quando eu tinha 4 ou 5 anos, hoje já tenho 57. O tempo passou muito rápido. O tempo passa rápido.
2: Também acho que o tempo passa por nós a voar e acho que quanto mais idade temos, mais rápido ele ainda passa. Às vezes só temos consciência da passagem do tempo porque, infelizmente, às vezes vamos perdendo alguma alegria, vamos ficando com algumas rugas no rosto e são provas da passagem do tempo. Mas também podemos, mesmo com o tempo, manter-nos jovens independentemente da idade. Então lembrei-me de algumas expressões que se utilizam a propósito do tempo. Uma delas é que o tempo passa a voar. Também posso acrescentar outra expressão que se usa, que é agarrar o tempo. Ainda se diz com frequência, há coisas que são uma perda de tempo. Há ainda a expressão não tenho tempo para nada. Outra que é vamos matar o tempo. E depois, o que tem uma interpretação um bocadinho mais ambígua, é os contratempos.
1: Então vou falar do presente. Agora não consegui agarrar.
2: Já passou, não é?
4: Sobre o tempo, apetece-me sempre pensar, refletir sobre o tempo, sobre a sua passagem, sobre a imagem que o tempo dá de nós próprios. Porque, de certa forma, não somos nós que passamos pelo tempo. É o tempo que passa por nós. Acaba por entrar sem licença nas nossas vidas, acaba por acelerá-las, acaba por desacelerá-las, acaba por deixá-las em suspenso, acaba por dar um impulso novo ao que nós fazemos. De certa forma, sem o tempo, a razão do mundo existir não seria mesmo algo que fizesse sentido, porque sem sentido, sem tempo, o que é a natureza, o que é o ser humano, um nada existente num buraco negro, vazio, obscuro e sem esperança. E termino a minha intervenção com um trecho de uma música muito conhecida que se chama O Tempo Volta Para Trás. O tempo volta para trás.
5: O tempo é o tema, né? Por exemplo, hoje o tempo está de sol. Às vezes está de chuva. Às vezes está de vento. E o que ouvi dos meus colegas sobre o tempo tem uma muito boa opinião.
6: O tempo está relacionado com a velocidade do espaço. A aceleração é igual a E espaço vezes a aceleração, que é J vezes T quadrado, movimento uniformemente acelerado, menos GJT quadrado é movimento uniformemente retardado. Um movimento uniforme, há sempre o mesmo movimento ao mesmo tempo. É igual, espaço é igual à velocidade vezes o tempo, que é o movimento uniforme. Isto tem a ver com a cinemática, que é o estudo dos movimentos, que é muito diferente da estática, que estuda os corpos em repouso, ou da dinâmica, que é a relação das forças, estuda o relacionamento das forças. A dinâmica, a relação das forças, a natureza das forças. A luz, a velocidade da luz é igual a 300 mil km por segundo, segundo dizem os astrónomos. A velocidade do som é 340 metros por segundo. O tempo, no fundo, eu só quero acabar dizendo o seguinte. A humanidade, desde os seus primórdios, é uma revolta de escravos. E o tempo é o seu carrasco.
0: Então agora o bom tempo. Bom tempo. Bom tempo para mim são os dias claros. O otimismo. A fé no sucesso dos projetos humanos. Alegria no que é pequeno. Entusiasmo com as grandes conquistas. E o meu nome dito por uma voz amiga. Os bons tempos do passado. O sol que brilha. Os projetos futuros. Deixar que o tempo passe e guardar os bons tempos entre as mãos.
1: Bem, esperamos não tenha sido tempo perdido. Mas também, o que é tempo encontrado?
7: E chegamos ao fim de mais um programa da Rádio Aurora Outra Voz, aqui na Rádio Amália. Até para a semana.

Pomba Branca, Max, nestes últimos minutos, nesta manhã de domingo, bom dia. Ficamos agora com este medo para a voz de Gisela João. Mais à frente temos Dionísio de Sousa, Amália e Rodrigo Costa Félix.

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Rodrigo Costa Félix e A Minha Rua. Seguimos com Iola Diniz e este Querer-te nesta manhã de domingo. Bom dia, bom fim de semana.

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Alexandra e comadre Mari Benda, antes a namora com fado vestido de fado, agora é com um dueto extraordinário que ficamos. Filipa Cardoso com Argentina Santos e este fado da herança.

Gosto do Vento, Miguel Ramos, a caminho do meio-dia, a altura em que fica por aqui Catarina Pereira, fica muitíssimo bem acompanhado. Eu despeço-me com o projeto Fado em Si Bemol e a voz de Paulo de Carvalho nesta Casa da Mariquinhas. Continuação de um ótimo fim de semana, tenha cuidado com o calor, temperaturas extraordinárias por estes dias, de facto fora do normal, portanto é bom ter os cuidados necessários e despeço-me então com esta proposta musical Casa da Mariquinhas, Fado em Si Bemol e Paulo de Carvalho.

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Memória para 1959. Fado à Facinha. A voz de Amália. Nas boas-vindas a mais um painel. Seja bem-vindo. Bom domingo. Bom fim de semana. Vamos seguir com Jorge Fernando, um dos nomes a não perder ao vivo no regresso 10 anos depois do Festival Caixa Ribeira. Vai já acontecer no próximo dia 18, sábado dia 18 de julho. Absolutamente imperdível. Jorge Fernando vai subir a palco com Fábio Rebordão. Para já é com Jorge Fernando, precisamente, que seguimos em escuta a Valsa dos Amantes.

Beber à Dor, André Batista, há pouco Diana Vilarinho também, em liberdade. Mais duas propostas para este início de tarde de domingo, ligado à sua Rádio Amália. Bom fim de semana. Mais daqui a pouco recupero uma conversa que tive aqui há tempo com uma dupla absolutamente brilhante, com os autores de um belíssimo livro também. Ora, a saber, a conversa que tive com Samuel F. Pimenta e Helena Soares sobre o livro Atlas das Criaturas Mágicas de Portugal, uma edição da Penguin Livros. Recupero então essa conversa daqui a pouco. Antes disso, lembrar ainda Anita Guerreiro, Coração Não Batas Tanto.

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1: As boas-vindas novamente aos meus convidados, Samuel F. Pimenta e a Helena Soares. Bom dia a ambos.
2: Olá, bom dia.
3: Olá,
1: bom dia. Obrigada mais uma vez por terem vindo até cá nesta manhã para aqui nos falarem sobre o Atlas das Criaturas Mágicas de Portugal, uma edição Lilliput Penguin. Ora, eu vou começar aqui, já pedi autorização ao Samuel para ler um pouco da introdução que encontramos assim que abrimos o livro. Ora, cresci a acreditar em sereias, dragões, fadas, lobisomens, duendes e papões. Criaturas mágicas que povoaram a minha imaginação ao ponto de me fazerem escrever sobre elas. Samuel, quando é que começou o teu fascínio por este lado do fabuloso, do mítico? Tens ideia?
2: Desde muito cedo, ainda era uma criança. A literatura e os filmes foram muito importantes para aguçar ainda mais esse interesse. Mas sim, muito, muito novinho, 6, 7 anos, já andava fascinado com estes universos. E aos 10 comecei a escrever, realmente, sobre estas criaturas, sobre estes mundos imaginários que povoavam a minha cabeça.
1: E tu, nessa altura, já te debruçavas sobre de onde é que eles vêm? Quem são eles?
2: Tentava perceber quem são eles, mas não com o rigor que acabei por seguir neste livro. Ainda penso que também ainda não tinha noção de que estas criaturas existiam no nosso território e que tinham uma dispersão geográfica tão grande.
1: E tu, Helena? O teu fascínio, tu és ilustradora, tu tens o teu próprio gabinete de design. Ora, tu já eras adepta também deste lado?
3: Algumas destas criaturas sempre fizeram parte da minha infância, não é? Sempre ouvi histórias ao longo do meu crescimento sobre elas. Mas, de facto, este interesse intensificou-se quando me chegou o convite para participar neste projeto.
1: E enquanto ilustradora, foi-te desafiante dar corpo, dar rosto a estas lendas?
3: Sim, claro que sim. Enquanto ilustradora, uma vez que este tema é um tema muito ligado à imaginação e à criatividade, foi bastante desafiante e foi por isso também me entusiasmou desde logo. Desde sempre o facto de entrar neste universo das criaturas mágicas e mais dedicadas ao nosso território. Muito. Já conheci algumas mais em termos gerais, não é? Mas especificamente criaturas mágicas portuguesas.
1: Lá está, assim, é isso que é muito curioso, não é?
3: Exato.
1: São portuguesas, estas 70 que aqui encontramos no teu Atlas, são criaturas portuguesas.
2: Sim, isso foi algo que eu quis com este projeto, quando fiz a proposta à Penguin. Uma das grandes intenções deste projeto era precisamente fazer a divulgação deste património imaterial, porque quando nós pensamos em criaturas mágicas e por via da literatura mundial que fez muito sucesso, das grandes produções cinematográficas, estamos muito acostumados a contactar com criaturas mágicas que nos vêm de outros territórios, não é? E na verdade nós temos as nossas próprias criaturas mágicas e é importante trazê-las para o espaço público, escrever sobre elas, fazer filmes sobre elas. E essa foi realmente uma das grandes intenções deste livro, divulgar e conservar também, porque acredito também que há uma tendência para se ir esquecendo estas histórias, e a partir do momento em que elas estão conservadas em livro, pelo menos dali já não vão sair.
1: Pelo menos permanecem através desta belíssima obra. Estávamos aqui a falar de inspirações que nos foram chegando através de filmes, por exemplo, mas há aqui um dos exemplos, e que eu não sabia, que algumas destas personagens, posso chamar-lhes personagens?
2: Sim, sim, eu também.
1: Pronto, algumas destas personagens inspiraram nomes como o próprio Alexandre Herculano.
2: Sim, a Dama dos Pés de Cabra, que, portanto, inspirando-se numa lenda que existe da Dama dos Pés de Cabra, que não está fixa num sítio, existe noutras regiões também.
1: Mas com
2: Portugal.
1: O mesmo nome?
2: Sim,
1: ou é
2: Dama
1: mesmo
2: dos
1: nome?
2: Pés de Cabra ou Dama do Pé de Cabra, okay. vai variando.
1: Entre
2: sim.
1: o plural e o singular,
2: exatamente.
1: Mas...
2: Exatamente.
1: Eu já estava achando fundo... que ela se chamava outra coisa. Pronto.
2: Sim, o fundo da história permanece.
1: É o mesmo.
2: E realmente o Alexandre Herculano escreveu sobre esta personagem. Mas temos outros exemplos. Temos o gigante Mondérigon, que também inspirou.
1: Mondego, não é?
2: Exatamente.
1: Que
2: e que Gil Vicente também escreveu sobre ele. Ou temos as Tágides e o Adamastor, que também entram nos nossos Lusíadas e que são criaturas que vão povoando também o nosso imaginário.
1: E desta tua pesquisa, assustou-te alguma delas? Com a devida distância, não é? Até porque, lá está, vocês,
2: sim,
1: a culpa é vossa.
2: Sim,
1: vocês é que
2: sim.
1: disseram assim, algumas é melhor temermos.
3: Verdade.
2: Sim, é verdade, é verdade. Há aqui criaturas que realmente são... Se nós olharmos bem para elas e para aquilo que elas representam, elas podem ser muito assustadoras. O Homem do Chapéu de Ferro é uma criatura... pavorosa, diria, porque tem a capacidade de produzir raios e tem um poder de destruição muito grande. O gigante da Ruda dos Vinhos ou o monstro de Aljubarrota também, que são criaturas que foram vencidas, portanto já morreram, digamos assim, embora do gigante haja um túmulo, que é o monte, é a cova do gigante em Arruda dos Vinhos. E portanto, estas são criaturas com poder destrutivo muito grande e que realmente são muito assustadoras. Mas também temos criaturas boazinhas e benéficas.
1: Temos as
2: ou
1: fadas,
2: engraçadas.
1: Temos fadas, por exemplo,
2: sim.
1: que normalmente são muito associadas sempre ao lado de bom, não é? Deste,
2: sim.
1: Deste outro
2: embora eu se faça a ressalva de que existem fadas boas e fadas más. E temos um clássico da nossa literatura, a Fada Oriana, da Sofia de Melbrenner, que nos conta também essas histórias de fadas boas e fadas más. Mas temos, por exemplo, ia falar de outra fada, ia dar outro exemplo, mas os trasgos, que são, não são criaturas maléficas, mas são criaturas, também não diria que são benéficas, mas são travessos.
1: Não, mas eu gosto de achar que os trasgos é bom trazer à memória quando, por exemplo, a pessoa teve um dia muito agitado ou uma noite muito agitada, não é? Porque uma vez que é culpa dos trasgos se estiver tudo desarrumado.
2: Exatamente.
1: Portanto, o que é que aconteceu aqui? O que é que aconteceu nesta cozinha? Foram os trasgos. Pois claro que foram. Diz Helena.
3: E temos também algumas criaturas que à partida não são muito convidativas, não são muito amigáveis, como a Maria Gancha e o Saca Unhas.
2: Sim.
1: Ai, não, mas... sim. Mas isso foi arrepiante, sabes porquê? Eu do Saca Unhas. Porque, entretanto, me remeteu para um universo mais próximo da nossa história em Portugal e de haver Saca Unhas noutras circunstâncias. Bom, já vamos espreitar outras criaturas que aqui habitam este Atlas. Vamos fazer aqui uma pequena pausa nesta nossa conversa com os meus queridíssimos convidados, o Samuel e a Helena, que aqui estão e que vão estar também mais logo na Feira do Livro a apresentar precisamente esta belíssima obra de arte que aqui temos connosco nesta manhã. Mas, entretanto, e antes da síntese informativa, aproveitemos para escutar a proposta escolhida pela Helena. Que proposta escolheste?
3: Escolhi a música Argonautas, da Carminho, com Caetano Veloso.
1: Que é algo que te diz também muito. Tu desenhas a escutar
3: sim.
1: música ou tens
3: sim,
1: de ter alguma
3: sempre
1: coisa
3: ter
1: sempre
3: música presente?
1: Presente
3: para me levar também, para me abstrair do plano real, digamos assim. Por isso a música é sempre uma constante quando estou a trabalhar.
1: Muito bem. Escutemos então os Argonautas, Carminho, com Caetano Veloso.

0: Chuchu, a voz de Amália, em escuta nos últimos minutos nesta manhã de quinta-feira. Entretanto, aqui em off, em estúdio, acabei de saber uma coisa, porque estava cheia de confiança a achar que as Muras Encantadas surgiam aqui neste imaginário, muito por culpa do próprio território, da história de Portugal, da conquista aos mouros. Eis não quando Samuel diz que não é nada disso. Oh, Samuel, então explica-nos lá como é que surgem estas mouras encantadas aqui neste universo de criaturas mágicas.
1: Muito bem, essa é uma confusão que há muito aqui no nosso país, no Sul. Digamos que no Norte Peninsular essa confusão não existe, também porque os mouros não estiveram tão presentes, por exemplo, na Galiza, onde também há muitas mouras encantadas. A confusão existe por aproximação linguística, vá, digamos assim, é uma das possibilidades, e atenção que eu não sou especialista neste assunto, mas na investigação que fui fazendo, realmente as mouras encantadas não estão relacionadas com a presença muçulmana, são muito mais antigas no nosso território. Na verdade, eram possivelmente, e se repararem, muitas mouras encantadas aparecem em lugares que são dólmenes, que são grutas, que são nascentes, portanto, e depois mais tarde, castelos que estão em montanhas, ou cisternas, porque temos um caso de uma moura que aparece numa cisterna. Portanto, as mouras encantadas e os mitos das mouras encantadas estavam muito ligados às religiões antigas, pré-romanas, porque estavam ligadas a lugares que eram lugares sagrados para as tribos que viviam no nosso território, e eram sagrados porque, por exemplo, uma nascente era de onde vinha a água, portanto havia que sacralizar aquele lugar para proteger aquele lugar, o mesmo de uma floresta, o mesmo de uma gruta, ou os dólmenes, porque eram os lugares onde estavam os ancestrais sepultados. Pronto. Nós passámos a ter algumas lendas de mouras encantadas que ficaram com esta camada muçulmana, ainda bem que ficaram, porque também, por um lado, ficaram conservadas, que está relacionado com o facto de os muçulmanos ocuparam alguns destes lugares sagrados, como os romanos previamente tinham ocupado e como mais tarde os cristãos vêm ocupar. Algumas mouras encantadas tornaram-se Nossas Senhoras, por exemplo, ou santas, porque em alguns lugares foram colocadas ermidas, igrejas, santuários. Portanto, o que é interessante no meio disto tudo é que as lendas das mouras encantadas vão tendo várias camadas das várias culturas que foram passando pelo nosso território, mas elas são muito mais antigas.
0: Foram sofrendo mutações também.
1: Sim,
0: tão interessante. E eram as guardiãs, na verdade. Oh, Helena, e isto como ilustradora, havendo várias mouras espalhadas por aí fora, causou-te aqui algum tipo de... Bem, vamos lá ver que elas têm que ser diferentes entre si, não é? Como é que foi criares aqui também estas distinções entre as várias mouras que fomos encontrando?
2: Então, algumas destas mouras já têm algumas características associadas a que não podemos fugir. O Samuel, além do texto que vocês conseguem ler neste livro,

0: livro, enviou-me também um texto, o que nós chamamos de texto invisível, que é um texto em que o Samuel faz várias indicações sobre estas criaturas, como é que costumam ser tradicionalmente representadas, algumas características sobre a sua fisionomia, o vestuário, cor de cabelo, por exemplo. Então houve algumas criaturas que de facto tiveram de seguir essas indicações. Contudo, interessou-nos sempre ter representatividade, e claro que elas não fossem iguais umas às outras, porque temos uma moura, penso eu, por cada região de Portugal.
1: Sim, elas predominam, não é? Exato.
2: Sim, predominam.
0: Por isso interessava-nos ter representatividade e que não fossem todas muito parecidas.
1: Muito bem, toda uma inspiração. Olha, eu proponho, vamos fazer mais uma pequena pausa nesta nossa conversa, e proponho que escutemos Moura Encantada, de Ana Moura. Já voltamos à conversa aqui com o Samuel F. Pimenta e a Helena Soares, Atlas das Criaturas Mágicas de Portugal, um livro com edição da Lilliput Penguin, que estamos a ficar a conhecer melhor ao longo desta manhã.

0: Comigo em estúdio tenho o Samuel F. Pimenta e a Helena Soares, Atlas das Criaturas Mágicas de Portugal, o livro que vai ser hoje apresentado na Feira do Livro com estes dois ilustríssimos convidados nesta manhã, a não perder mais logo a partir das 5 da tarde na Feira do Livro aqui em Lisboa. E aqui em off, Helena, dizias-me, e com verdade, que de facto estas criaturas podem ter este misto de assustador e também de alertar para perigos. E eu lembrava-me que, precisamente no teu texto, quando falas do arranca-unhas...
1: Saca-unhas.
0: O saca-unhas, pronto. Tinha a ver com o quê? Para afastar as crianças de subirem, não era?
1: Torre.
0: A uma torre. Portanto, lá é a imagem que cria. Tu vais-te agarrar a tijolos para subir. É provável que suceda o quê? Lá está.
1: Sim.
0: Perder uma ou outra unha. E a manicure, na altura, provavelmente não era assim a coisa mais usada, não é? Pronto, naquela altura. Mas é por aí também, não é? Alertar para perigos.
2: Sim, estas criaturas... O Samuel saberá falar melhor disso do que eu, porque ele fez uma investigação muito mais aprofundada. Mas estas criaturas podem ser categorizadas segundo vários significados, certo? Estas, por exemplo, a Maria Gancha e o Saco-Unhas, que falávamos em off, são criaturas um pouco assustadoras e pouco convidativas, mas na verdade elas servem para nos alertar de vários perigos. Por exemplo, o Saco-Unhas, para nos impedir de subir a torres, neste caso a torres, mas... Subir a pontos altos, não é? Porque nos podemos pôr em perigo. A Maria Gancha, para nos afastar dos poços, por exemplo. Não sei se queres completar.
1: Sim, é isso. Portanto, através do medo destas criaturas muito assustadoras, pretende-se, e contam-se estas histórias às crianças para, de alguma forma, as proteger desses lugares, não é? Da mesma forma que o papão ou o velho do saco surgem como forma de corrigir comportamentos às crianças, quando se estão a portar mal, não querem comer, não querem fazer tarefas, não querem arrumar as coisas que desarrumaram. Então surgem estas criaturas assustadoras que vêm como um elemento corretivo. Se não fazes isso, olha que vem aí o velho saco. O velho saco também tem a componente de cuidado com os estranhos. Também surge com esse propósito de alertar as crianças para o perigo. E há um perigo, não é? Há um perigo que nunca sabemos, não é?
0: Claro,
1: claro que não vamos desconfiar do estranho, mas o facto é que convém alertar as crianças de que existem situações para as quais elas devem estar alertas, e estas criaturas surgem dessa forma, com esse propósito.
0: Muito bem. E para os perigos de hoje, o que desenhar, Helena, por exemplo?
2: Eu acho que estas criaturas servem também para os perigos de hoje.
0: É.
2: Porque, na verdade, elas atravessam gerações e gerações nas histórias que vamos ouvindo. Esses perigos mantêm-se atuais, não é? Ter cuidado com os estranhos, ter cuidado com situações que nos podem criar algum dano físico. Por isso, estas criaturas, eu acho o interesse deste livro, além de ser um arquivo que reúne todas estas criaturas e um atlas que as posiciona no nosso território, é trazer-nos para hoje este conhecimento mais ancestral, que faz parte da nossa identidade, do nosso património do nosso país, né? Nosso património geral. E acho que estas histórias se podem aplicar ainda hoje.
0: São transversais.
2: Exato,
0: e perduram, não é? E podem ser aplicadas a várias situações. É precisamente isso que tu dizias, o Atlas, e muito bem, porque estão aqui divididas pelas várias regiões: Norte, Centro, Oeste e Val do Tejo, Grande Lisboa, a Península de Setúbal, Alentejo, Algarve, Açores e Madeira. Sendo que note diabretes nos Açores e diabinhos na Madeira. Por que será? Por que será, Samuel?
1: Bom, os diabretes, eles surgem aqui quase como o mais aproximado que as pessoas têm na sua mente, vá, como doentes, seres travessos e que podem causar dano e problemas. Ambos vivem em zonas costeiras e também servem aqui de alerta para essas zonas costeiras, não é? Quase como que para em situações de, em que o mar está revolto, à noite, para as pessoas não se aproximarem dessas zonas, porque vai haver diabretes ou diabinhos, e podem causar problemas ou até mesmo empurrar as pessoas para o mar. E lá está, estas figuras surgem aqui também como alerta, neste caso para um fenómeno natural, uma falésia, por exemplo, como sinal de não te aproximes porque podes cair.
0: Atenção, faz atenção.
1: Sim.
0: Faz atenção.
2: E o labrego, se calhar, tem a mesma função.
0: Ai, o labrego, sim, não?
1: O labrego também.
2: Pedir de não chegarmos tanto à
1: labrego
2: água.
1: Da ilha, os labregos da Ilha do Pico.
2: Exato.
1: Sim.
0: Pois, pronto, vou abster-me de fazer outro tipo de comentário. Mas são variadíssimos. Noto que, e eu comentava isto há pouco, que Norte e Centro de facto têm aqui o maior número de personagens, de criaturas míticas aqui que foram criadas ao longo da história. Têm histórias deliciosas, portanto, o melhor mesmo é consultar este Atlas das Criaturas Mágicas de Portugal, texto de Samuel F. Pimenta, ilustração da Helena Soares, meus convidados aqui nesta manhã de quinta-feira. E ainda antes das despedidas, dizer que, para além da verdadeira e prazerosa viagem que é passear por este Atlas, o próprio Atlas também vai andar em digressão pelo país. Ora, hoje, Feira do Livro em Lisboa, 20 de junho em Santarém, na Livraria Infantil Aqui Há Gato.
1: Sim.
0: E Portimão e Figueira da Foz também constam na digressão que o Atlas vai fazer por Portugal, verdade?
1: Sim, sim. Portanto, hoje na Feira do Livro, dia 20 na Livraria Aqui Há Gato, conheço a Sofia Vieira há muitos anos, eu sou de Santarém, portanto decidi que o lançamento ali na cidade seria feito nesta livraria, que é conhecida nacionalmente. E depois, Portimão, 5 de julho, Figueira da Foz, a 14 de agosto, creio.
0: Exatamente. Julho, agosto, e depois quem sabe, Açores e Madeira também.
1: Já há possibilidades a ser estudada.
2: A Feira do Livro do Porto
1: cedo.
2: Também em agosto.
0: E a Feira do Livro também vão estar presentes na Feira do Livro do Porto.
1: Dia 29.
0: Muitíssimo
2: e
0: bem.
1: De agosto. E Belém.
2: Sim, em setembro.
1: Em setembro.
0: Vês? Além de belíssima ilustradora, é um belíssimo ponto também.
2: Obrigada.
0: Ora essa. Olha, foi um verdadeiro prazer receber-vos aqui nesta manhã. Muito obrigada.
2: Foi um prazer. Obrigada.
0: Que este Atlas faça o seu caminho e que estas histórias, estas criaturas míticas vão perdurando então por muitos e bons anos. Obrigada mais uma vez aos dois. Faltas escutarmos a tua escolha, Samuel.
1: É verdade, o meu amigo está longe, de Gisela João. É um tema que eu gosto muito e espero que gostem também.
0: Muito bem, com certeza que gostam. Obrigada mais uma vez. Um beijinho.
2: Obrigada.
0: Obrigada.

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1: O nosso fado que consigo partilhamos todos os dias aqui na sua Rádio Amália, com todo o prazer que o fazemos. Muito boa tarde, bom fim de semana. Vamos a caminho da hora certa, com tempo ainda para escutar Carminho em História Linda. Carminho que vai poder escutar ao vivo na edição deste ano do Festival Caixa Alfama, que regressa ao coração de Alfama nos dias 11 e 12 de setembro. E depois da uma, trago à antena a segunda parte da conversa com o jornalista Bernardo Mendonça, pelos fados da minha vida.

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2: Ora, e já fomos à boleia com o senhor extraterrestre, voltámos.
3: Voltámos.
2: Sãos e salvos, em princípio.
3: É verdade, e esperemos que não verdes.
2: Ou num bonito tom de verde. Eu
3: num
2: gosto
3: bonito
2: de verde.
3: Tom de verde. Tu gostas? Que é uma sombra de olhos, uma coisa assim.
2: Por acaso,
3: mais...
2: máscara, repara. Máscara de pestanas verdes.
3: Resulta.
2: Depende. Se me perguntares, gostas? Sim. Se
3: gostas,
2: resulta,
3: sim.
2: Não sei.
3: Isso é muito engraçado. Gosto disso. Olha, apeteceu-me. Se
2: com
3: ficou
2: certeza.
3: Bem. Isso também é outra história.
2: Não é?
3: Depende dos olhares.
2: Lá está. Eu gostei.
3: E o amor. Às vezes o amor é verde.
2: É, pode ser. O amor é verde, mas... Pobre Natália.
3: Pobre Natália.
2: Sim,
3: é um facto.
2: Foi ostracizada e foi tão maltratada também.
3: Verdade.
2: Pela nossa sociedade.
3: Verdade.
2: Mas pode ser verde também, mas em que sentido é que o amor pode ser verde? Ou melhor, para ti, que cor tem o amor?
3: Ai, meu Deus!
2: Se tivesses de associar uma cor, que cor lhe associava?
3: Olha, não pode ser uma cor. Posso dizer arco-íris?
2: Pode.
3: Isto é um bocadinho... eu acho que sim, porque pode ter todas as cores. Depende do nosso estado de espírito, depende do amor. O amor pode ser muita coisa e não tem que ser só amor romântico.
2: Claro.
3: Pode ser amor entre pessoas amigas, familiar, amor pela vizinha. Eu tenho muito amor e cada vez mais pela minha vizinha, a Dona Idalina. Dona Idalina maravilhosa,
2: sim.
3: Que me faz lemon curd, é verdade, faz, e marmelada com marmelos da sua terra, é verdade, de Ancião, a zona de Ancião, uhum. É verdade, e Val da Coda, chama-se assim o sítio, perdida, um sítio perdido, uma aldeia daquelas muito perdidas, no interior do país. E ela é a minha vizinha e é um dos meus amores da
2: Mima-te,
3: vida.
2: Sim.
3: Mima-me. E qual é a cor? Olha, a cor é rosa. E porquê? Não é uma cor que eu adoro, mas ela gosta muito de vestir rosinha e pintar os lábios de vermelho. Ela adora a Dona Idalina, que já tem os seus 90 anos, que gosta, que gosta de fado, sim. É verdade. E também gosta de Roberto Carlos. Não vamos aqui mentir. E Roberto Carlos gosta de canções românticas. E quando sai à rua, mete o seu batom vermelho, o seu lencinho em Grace Kelly rosa, e lá vai ela. E adora que lhe digam: ai, Dona Idalina está tão bonita. Para onde é que vai tão bonita? E ela responde: para estar feia, fica em casa.
2: Ora, é assim mesmo?
3: E então, sim. Então, que cor tem o amor? Olha, depende do amor, depende da fase. Pode ter todas as cores. Gosto de dizer, é arco-íris. Porque assim inclua a diversidade.
2: Sou apologista,
3: das formas de amar, assim. Das formas de sentir, das intensidades do amor. Há dias estava a falar com uma amiga no Fólio, o Festival Literário, que acaba... que acabou agora,
2: este fim de semana,
3: em Óbidos. Eu fui lá apresentar o meu livro, A Beleza das Pequenas Coisas, apresentado pela Judite Canha Fernandes, escritora maravilhosa, poeta maravilhosa. Pesquisem, ela lançou agora o romance O Mel Sem Abelhas, mas ela também é muito maravilhosa enquanto poeta. Descubram-na, foi minha entrevistada. E eu estava a falar com ela, com a Judite. Olá Judite, se estivesse a ouvir-me, um grande beijinho. E gosto muito dela, tornou-se já uma amiga. E a Judite, estávamos a falar sobre isto do amor e a paixão. E há este lugar comum, paixão intensa, paixão ardente, amor mais calminho.
2: Uhum.
3: Não é? Paixão, sexo intenso, amor, sexo calminho. E eu dizia, porquê? Talvez não, porque não um amor com sexo caliente e o amor calmo, mas com sexo caliente. Ou seja, vamos desarrumar as coisas, nem sempre é tudo assim. Há muitas formas de amar e de desejar e pronto. E então estávamos a falar sobre o bom que é termos amores serenos, que nos sabem bem, que não são aquela inquietação, é só a inquietação da paixão, mas que, sexualmente, muito interessantes. Ou seja, pode ter muita cor, pode ter assim um vermelho vivo, talvez, mas pronto, e ter outras tonalidades, que está tudo bem. Acho que os amores de longo termo, românticos, têm várias tonalidades, e têm as suas crises, e falámos sobre isso. Com uma ginginha, Catarina, brindámos ao amor e também à amizade, que é outro amor, e brindámos à ginginha com aquele copinho de chocolate maroto.
2: Que estava no sítio certo também, não é?
3: Estava no sítio certo. Sim. E pronto. E então respondendo, um arco-íris. É arco-íris.
2: É arco-íris, muito bem.
3: E olha, e nem de propósito, parece que estamos ensaiados, mas não, disse que a Dona Idalina, a minha vizinha, debaixo do prédio, gosta muito de rosa, da cor rosa. E eu ofereço-lhe às vezes flores, às vezes ofereço flores brancas, vermelhas, mas também rosa, porque ela gosta muito da cor. Gosto muito do rosinha, diz ela. E eu trouxe o fado, não foi por causa disso, mas liga bem, o Rosa Enjeitada, cantado pela Aldina Duarte e pelo António Zambujo, do álbum Roubados. Eu gosto muito da Aldina Duarte. Outra mulher que eu admiro muito, inteligentíssima, sábia, culta, que também tem uma forma muito particular de cantar fado, e a forma como escolhe os seus fados. O seu último disco é muito curioso, não é este, é o seu último, em que desafiou a Capicua, outra mulher que eu adoro, que desafiou a Capicua para escrever
2: as letras metade
3: do seu disco. E é maravilhosa. A Aldina, aqui neste tema Rosa Enjeitada, que faz parte do álbum Roubados, acontece quando ela celebrou 25 anos de carreira, um disco que não tem nenhuma letra escrita por ela ou para ela, em que ela reúne temas, 12 fados originais feitos para alguns dos fadistas mais importantes da história do fado, portanto, fados históricos, que ficaram cantados por muitos fadistas e cantados em muitas casas de fado, gravados por várias gerações, e ela apropria-se, rouba do melhor sentido, trazendo a sua voz e a sua interpretação, esse grupo de fados, e é nesse grupo de fados que está o Rosa Enjeitada, aqui nesta dupla. Aliás, o fado começa com a voz do Zambujo, e eu achei muito bonito. Bom, quantas vezes já fomos enjeitados, quantas vezes já fomos rosas enjeitadas, e eu achei um tema muito, está com muita beleza, a forma como este fado, já tão cantado, tem assim um, está tratado como filigrana, não é? E dá gosto a ouvir. Tem este lado fatalista do fado, mas também belo. E por isso trago a Aldina Duarte, que a cada disco, a cada tema, nos surpreende e nos aponta para outras formas de cantar e de pensar o fado também. E que não é preciso ter os fadistas terem vozes maiores do que a vida para serem os maiores e para terem imensa qualidade. Aliás, há vozes que enchem um palácio e de que eu não gosto muito.
2: Mas será que não gostas porque... Não sei, vê se isto te fará algum sentido o que eu te vou dizer. Soa-te demasiado?
3: Soa-me demasiado, soa-me postiço, soa-me... Agora... Agora aguentem lá a minha extensão vocal, a ver se a gente se entende. O quão pessoa maravilhosa, cantora maravilhosa.
2: O quão
3: bom eu sou. E vejam lá a minha tessitura vocal. Vejam lá se eu não chego à última cadeira. E às vezes cantar não é sobre isso. Às vezes é sobre sentir, ou é sempre sobre sentir, e às vezes a verdade não está lá, está sim, só uma belíssima voz, mas sem grande alma para mim. Está só ali um festival de virtuosismo, de vaidade, de ego, e gosto menos. Claro que há belíssimas vozes que também colocam muito sentimento, e aí é, meu Deus, é tudo junto. Olha a Amália. Olá, Amália.
2: Avassalador, falávamos do
3: Olá, Amália, do sempre que o amor... tudo incrível. É a voz incrível, é tudo incrível. Mas, no caso, a Alina, gosto muito da voz dela, não é a voz da Amália, mas a própria Alina diz isso, e sabemos, mas é uma voz e uma forma de cantar que me toca. E gosto das escolhas dela, gosto muito de conversar com a Alina Duarte, gosto muito dela, que ela me ensine a curiosidade e a forma como ela se encanta pelas coisas, de forma às vezes obsessiva e profunda. Ela é muito profunda, é uma mulher muito profunda, a Alina, e a forma como descobre o chá, bem, quando ela se encantou pelo chá, quis saber toda a filosofia sobre o chá, não é? Ou sobre a fotografia. Foi aprender fotografia. Assim, foi, teve aulas de fotografia. Quando se meteu nos podcasts, bem, falou comigo, bem, e entusiasmou-se também por isso. E voltou à rádio com o Fado Cravo. E, portanto, é uma mulher muito curiosa, que começou também como jornalista e depois seguiu como fadista, só para rimar. Apenas, não estou a brincar. E gosto muito dela, e claro, tinha que estar nas minhas escolhas. E Rosa Enjeitada aqui nesta versão tão interessante com o António Zambujo. Ouçam-na. Ouçam-nos.

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0: Rosa Enjeitada, Aldina Duarte e António Zambujo, aqui outra das escolhas de Bernardo Mendonça, meu convidado esta semana nos Fados da Minha Vida. Tantos fados
1: é
0: nos deu a vida.
1: Ui, e que continua a dar.
0: E que continua a produzir em grande e boa quantidade. Qual será o próximo?
1: Então, trouxe o Requiem para Valentim, pelas Fado Bicha, do álbum Ocupação. Aqui numa homenagem ao primeiro bailarino português a internacionalizar-se. Gosto muito deste tema, gosto muito desta versão deste tema, que conta a história, com muita poesia, a história do Valentim de Barros, que foi muito maltratado pelo antigo regime e depois, nos anos 80 também. Diziam que era louco, e a loucura está tantas vezes cantada no fado, não é? Ou a dita loucura. E diziam que ele era louco, mas a sua loucura, entre aspas, era amar outros homens como ele, e por vezes vestir-se com roupas, ditas roupas femininas. E ele não tinha ainda 30 anos quando foi internado no manicómio, por preconceito, porque incomodava, porque não era igual.
0: Era excêntrico,
1: dito excêntrico. E ele dançou, um talento, ele dançou em companhias de teatro que viajavam pela Europa, viveu, porque era um grande bailarino, viveu na Alemanha nazi, onde terá dançado em grandes companhias pela Europa e na Alemanha. Dizem ter namorado um soldado das SS e também um membro da orquestra que dava música ao espetáculo. Bom, um grande namoradeiro, e que ousava ser como era numa altura em que não era permitido ou não era suposto. E ele foi repatriado para Portugal e então internado. Fizeram-lhe, isto arrepia-me sempre, fizeram-lhe uma lobotomia na época do Estado Novo, portanto, ele foi intervencionado e pronto, amputado, podemos dizer esta palavra, no cérebro, apenas porque era homossexual e tinha uma identidade de género fora da norma. E ele passou 25 de Abril, passou a Revolução, mas a Revolução não chegou a ele. Ele que era um homem livre foi aprisionado
0: de várias formas.
1: Nunca deixou o manicómio, não havia quem o quisesse, porque entretanto
0: não tinha família,
1: estava com algumas limitações pela lobotomia que lhe tinham feito. Um artista, nunca deixou de ser um enorme artista, uma pessoa dócil, todos o adoravam. As histórias do Valentim de Barros no dito manicómio, no Miguel Bombarda. São sempre de alguém encantador, que usava os lençóis para pintar, um artista
0: fazer
1: plástico.
0: Fazer murais com os lençóis.
1: Sim. Ele era um artista plástico também de valor.
0: E pensava às festas no Miguel Bombarda.
1: É verdade.
0: E é isso que eu acho mais curioso e mais enternecedor ainda nesta história, que é horrorosa do que fizeram a Valentim de Barros, mas o que eu acho mais bonito, acima de tudo, foi que ele conseguiu manter o seu lado artístico, apesar do que lhe fizeram.
1: Verdade.
0: E isso eu
1: resistência,
0: acho.
1: A resistência.
0: Lindo.
1: A resistência dele, através da sua arte, ao que lhe fizeram. E ainda há um mural ou outro no Miguel Bombarda. E aconselho a visitarem os jardins de Miguel Bombarda agora, espaço de espetáculos e também para se beber um copo, com muita programação, lugar também que acolhe muitos artistas. E a sala de espetáculos chama-se Sala de Espetáculos Valentim de Barros. Que belíssima homenagem. E trouxe este tema das Fado Bicha, que eu acho belíssimo. Acho lindo, acho que trazem-nos para o presente alguém que foi esquecido por muita gente e maltratado, e foi inscrito num fado ou numa canção tão, tão bela, e que aconselho que ouçam com atenção esta letra, acho que muito certeira. A poesia é uma arma também para trazer justiça poética à vida e às pessoas, e trazer também existências queer para o fado, porque elas sempre existiram, minhas amigas e meus amigos. Podemos não querer falar sobre isso, mas elas sempre existiram no fado. E houve alturas em que não eram assumidas, mas elas estavam lá por pessoas que escreviam e cantavam no fado, e portanto o Requiem para Valentim, pelas Fado Bicha, é um fado que me faz muito sentido trazer aqui, que tem muito valor poético e também uma memória muito valiosa que importa não esquecer. A memória também é uma arma para não voltarmos a estes lugares tão, tão feios da nossa memória, mas que podemos transformar em poesia, em beleza também. Então, Requiem para Valentim, pelas Fado Bicha, que tem um projeto que eu gosto também muito, aqui neste álbum que se chama Ocupação.
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0: As Fado Bicha aqui a marcarem presença também nesta edição dos Fados da Minha Vida, com esta justíssima homenagem a Valentim de Barros, de encher o coração. Aliás, como têm sido também as propostas que já aqui foste enumerando ao longo deste programa, sim, a poesia, tal como a cantiga, tal como a arte
1: José
0: no
1: Mário
0: geral,
1: Branco, pronto.
0: Não é? Deve ser uma arma até para manter viva a memória, para que não voltemos ao mesmo, tentar perceber o quão errado continua a ser aquilo que propaga, e infelizmente há muitas plataformas hoje em dia por onde isso continua a acontecer.
1: Redes sociais, não é?
0: Exatamente. A propagação de ideias que já deveriam ter ficado arrumadas há 50, infelizmente até há mais, mas pelo menos há 50 anos. Mas contra isso também cá estamos e vamos fazendo lembrar com as palavras, com o valor das palavras, com as canções, com as peças, com o cinema, aquilo que importa e o que não importa reter da história.
1: E o que é que podemos aprender e reinterpretar e não voltar do que aconteceu no passado. E por isso trouxe também este outro tema, que é um tema originalmente do Sérgio Godinho, Que Força É Essa, Amigo, sobre que é um tema que continua a fazer muito sentido ouvir e que nos toca a todos, que é a força dos trabalhadores operários e que trabalham para muito pouco dinheiro e uma vida muito precária e para que lado estas vidas são levadas, e que força é essa, amigo? E aqui eu trago na versão reescrita pela Capicua, que brilhantemente e de forma muito certeira transformou a letra com o aval do Sérgio Godinho, e chamou esta canção Que Força É Essa, Amiga, transformando um pouco a letra. E fala, é um manifesto à força feminina, à força das mulheres que levam o mundo todo na barriga, esmagadas, assediadas, violentadas, desprezadas, desconsideradas, rebaixadas, neste mundo de homens, de patriarcado, que continua a ser, em todas as áreas. Muito se avançou, claro, não estamos no mesmo lugar, mas
0: Baby steps,
1: mas também há uns recuos aqui e ali, pois, uns saudosismos aqui e ali, uns livros aqui e ali, e a violência doméstica continua a ser
0: uma realidade,
1: a mulher vista como propriedade do homem, e alguns homens nos tribunais, juízes, que parece que ficaram lá na idade.

0: maneira para elas e para eles. Portanto, igualdade de género não é as mulheres no mercado de trabalho e na sociedade serem tratadas com privilégio e melhores que, mas é serem tratadas primeiro com equidade, não é? Porque são características diferentes que poderão precisar, no caso. Mas haver uma igualdade na forma de tratar e justiça nos ordenados e também proteção, haver também poderem viver de forma segura e livre e não sempre sobre o risco de serem espancadas, maltratadas. Bom, o
1: Sim.
0: machismo não é exclusivo dos homens, há mulheres machistas. Também porque estamos nesta sociedade e somos muitas vezes contaminados por isto, por uma certa cultura. E eu há dias escolhi sair do silêncio numa mesa quando se estava a falar numa mesa de figuras da cultura, e se estava a falar de determinada pessoa que tinha sido achincalhada e desconsiderada nas redes sociais pela forma como se vestia, e pessoa pública, desconsiderada profissionalmente e também lançando algumas insinuações que ficavam assim veladas, sexuais, se estava nos lugares em que estava. Como é que chegou àquele lugar, não é?
1: Que horror.
0: Mais ou menos
1: É o
0: isso.
1: tipo de conversa que ainda se faz hoje em
0: Pronto,
1: dia,
0: esse
1: sim.
0: caso tinha acontecido, não, e estava-se a discutir à mesa. Portanto, este caso foi denunciado, houve muitas vozes que se rebelaram e que criticaram a forma como esta pessoa foi tratada. Bom, estou a falar da Madalena Sá Fernandes, isto é um caso público, esta escritora que eu entrevistei e que gostei muito de conhecer, e convido-vos a ouvirem a entrevista, no caso, a lerem, acima de tudo, o seu leme, o seu romance, em que ela fala de ter sido vítima de violência doméstica enquanto criança, mas também enquanto adulta, mais tarde, vivendo o mesmo padrão que a mãe dela viveu. Bem, está tudo no livro com muita qualidade literária. E eu estava numa mesa. Já depois de ter havido muitas críticas, estava numa mesa em que diziam: ela vitimizou-se. Ela vitimizou-se. E eu não consegui sair do silêncio. Incomodei a mesa, com gosto, educadamente, e fi-los pensar. Houve quem escolhesse ficar no silêncio, que eu respeito, mas importa sair do silêncio às vezes para dizer:
1: Claro.
0: olha, se calhar não se vitimizou,
1: Claro.
0: se calhar sofreu violência. E, portanto, importa denunciar. Claro que nós não somos, nós falhamos, e claro que nem estamos sempre certos, mas é bom se retratar, e eventualmente a pessoa retratou-se, a pessoa que terá tecido esses comentários. Mas cuidado quando dizem: essa pessoa vitimizou-se. Não. E às vezes
1: Porque aí
0: são,
1: já está a ficar do lado do
0: às
1: agressor, não
0: vezes
1: é?
0: são mulheres que dizem isso.
1: Pois,
0: Às
1: exatamente,
0: vezes.
1: é isso que é assustador.
0: E avançando, e estamos neste diálogo, e por isso eu trouxe também este tema, que fosse essa amiga, pela voz maravilhosa da Gisela João, que interpreta este novo tema da Capicua, que também o canta, também o interpreta. Portanto, isto de camadas, camadas, camadas, camadas. Já devem ter percebido que nas minhas escolhas aqui há muita camada, é um mil folhas, é um mil folhas. Então é um tema original de Sérgio Godinho, reescrito pela Capicua, mas aqui pela voz da Gisela João. Tema fortíssimo. De uma qualidade que eu gosto muito, a forma como a Capicua escreve e pensa, e a limpar a cidade dos homens por amor ou por pouco dinheiro, ficam velhas as tuas mãos jovens, o teu peito, o teu colo é consolo, a despeito do teu próprio choro, que força é essa? Que força é essa que trazes nos braços? E por aí vai. É uma canção para escutar com cuidado, e que, bom, esta interpretação da Gisela ainda lhe traz mais força.

0: e beleza, e fala de muitas raivas a nascer nos dentes. Que importa soltar, que importa libertar, para, enfim, para que surjam mais espaços seguros e mais justiça e mais igualdade e que seja tudo muito mais respirável. E a música, a música salva-nos muitas vezes destas prisões, em que muitas e muitos de nós andamos e pode-nos ajudar a compreender e a sair dos discursos poluídos. E pode-nos ajudar a sair do silêncio. Eu sei que é difícil desconfortar, eu sei que é difícil ser a voz discordante da mesa. Há várias formas de fazer. Eu escolho fazer de forma educada, mas assertiva, a dizer: olha, não. Olha nos olhos, não. Não, não se vitimizou, pois não. E a pessoa, pois. Então pronto, já há aí uma.
1: Já houve logo
0: Pois,
1: uma
0: calma,
1: abertura.
0: calma, calma. Se calhar não se vitimizou. Ah, mas não. Mas vamos pensar. Será? E eu acho que nesse diálogo, sem levantarmos a voz, mas
1: Poderá ser
0: pode
1: produtivo.
0: ser produtivo abrirmos espaço para o diálogo e não aceitarmos tudo o que se diz. Para que seja. Para que. Bom.
1: Reina a hegemonia do
0: E uma harmonia, às
1: pensamento.
0: vezes há harmonias menos boas, mais
1: Pois.
0: podres, e às vezes de forma eventualmente educada, podemos dizer: olha, não. E se calhar, pelo menos, disse: olha, não, não papou. Caraças, não papou. Estava aqui atento, não papou. Olha, bom. E se calhar fez refletir, e acho que precisamos todos refletir, todos nós. Então, que força é essa, amiga? Pela voz da Gisela, grande Capicua, grande Gisela, grande, grande, enorme Sérgio Godinho, assim todos e todas numa só canção.
1: Vi-te

0: As escolhas de Bernardo Mendonça para os fados da minha vida. Faltam duas, não é? Faltam duas escolhas para ficarmos a conhecer.
1: Tem sido, é sempre muito difícil, certamente ouviste isto também, é um fado cansado este de quem te diz, meu Deus, como é que eu vou escolher? Bem, eu quando me desafiaste a escolher 9, 10 fados, eu pensei logo de imediato, ai meu Deus, mas que fados? Será que eu consigo logo pensar em 9, 10?
0: Calhar não consigo. De repente 50.
1: De repente 159. De repente 159. Mas, e depois escolhi 10.
0: Pronto.
1: Claro que há tantos outros que eu cantei muito e que me vestem, mas eventualmente tentei sair do óbvio. Às vezes há óbvios que fazem sentido. Tentei aqui trazer outras camadas e outros lugares. E aqui não é um fado. Mudam-se os fados, mudam-se as vontades. Aqui tentando mudar o título da canção. Canção esta do Zé Mário Branco. Mudam-se os tempos, mudam-se as vontades. Zé Mário Branco, que é uma voz do fado também, no sentido em que escreveu muito para fado. Já falámos sobre isso, não é? Com o Camané e não só. Um grande amante do fado, conhecedor de fado. E por isso faz que calhe aqui, chamado lindamente.
0: Ou voltando às ginjas.
1: Voltando às ginjas.
0: Cai que nem ginjas.
1: Cai que nem ginjas. É? E daquelas boas. Com ou sem?
0: Chocolate?
1: Com ou sem ginjas?
0: Sem.
1: Sem, pois. Olha, eu adoro com possível. Tudo. Olha, tudo o que eu tenho direito. Então, quando vai com ginjas, até acho graça. Quando são boas, dá gosto. E trouxe este tema, esta canção de 71, que nos continua a cantar. Porque tantas transformações têm existido na nossa sociedade, na nossa democracia, algumas menos boas, algumas pantanosas. Temos sempre que estar atentos e atentas às forças que não têm muito amor à democracia e às liberdades dos outros, das nossas. E estas músicas cantam-nos também e apontam-nos horizontes e apontam-nos caminhos de liberdade. Esta canção do Zé Mário Branco aconteceu durante o seu tempo de exílio, lá está, em França. Ele releu o soneto Mudam-se os Tempos, Mudam-se as Vontades, de Luís de Camões. Que engraçado Camões estar sempre a ser farol para muitos poetas ou fadistas. E nessa ocasião o Zé Mário Branco pediu ao seu amigo e músico Jean Sommer, para utilizar a música de uma canção sua, La Nouvelle Génération, e assim surgiu a canção Mudam-se os Tempos, Mudam-se as Vontades, à qual foi apenas acrescentado o refrão E se todo o mundo é composto de mudança, troquemos-lhe as voltas, que ainda o dia é uma criança. Bom, sempre esta canção cabe sempre, tem sempre lugar. E traz-nos esperança, traz-nos energia, traz-nos arcabouço para aguentar tanta coisa, tanta trampa, não é? Uma expressão que rima com certo líder do outro lado do mundo e com outros que eventualmente estão por aqui, líderes políticos ou ideias políticas contaminadas e portanto
0: importadas para a nossa realidade, que é
1: e
0: uma
1: desimportadas
0: coisa...
1: com tantas pessoas, portanto, com tantas pessoas, tantos direitos, com tantos preconceitos, elas essas pessoas têm dentro delas, e portanto, Zé Mário Branco, para mais uma vez trazer-nos oxigênio para os nossos dias e horizonte, que nos dá sempre vontade.

0: Somos feitos de tanta coisa, sobretudo também esperança. Encerra muita esperança este tema de Zé Mário Branco, que trouxeste também aqui para os fados da minha vida. Esperança num mundo melhor, sempre?
1: Esperança num mundo melhor, esperança na minha vida. A esperança era o nome da minha avó. Tenho lembrado disso de vez em quando, que esperança era o nome da minha avó. E era um nome, como Ana, como Maria, como Idalina, que é a minha...
0: Vizinha
1: nova avó. Nova avó é ótimo.
0: Bem, a expressão nova avó. Eu acho que ela vai adorar.
1: Ela prefere que eu lhe chame só amiga. Relembro que Idalina pintou o lábio de vermelho, Ladina e Marota. Marota já, e Idalina me elogiou as pernas quando eu fui correr. Portanto, eu adoro essa faísca.
0: Atenta à pequena beleza. Não é? Pequena, grande beleza.
1: Não vou comentar, não comentarei, mas achei curioso esse elogio que me deixou gago.
0: Não vou... Adoro, sim.
1: Deixou-me gago, e Idalina elogiando minhas pernas quando eu fui correr. Bela perna, e eu, ai meu Deus, como é que eu saio desta?
0: E, será... agora,
1: e eu canto uns fadinhos com a Idalina, quando a Idalina... se está a queixar de, pronto, da vida, das questões familiares, das questões, sei lá, da solidão, que nos bate de várias maneiras. No caso da Idalina, bate de outra maneira. Ela, bom, o seu companheiro já partiu e eventualmente muitas amigas terão partido, que é uma fatura também que aparece com a idade, claro. E ela tem imensa saúde, ela correia Lisboa inteira e é cheia de genica, faz tudo, pom, pom, pom, pom, pom, pom, ainda faz doces, não é, para o prédio, e cozinhados maravilhosos, uma genica do Arco da Velha, esta expressão é ótima, do Arco da Idalina,
0: not,
1: no caso.
0: Not related.
1: E é isto, Idalina sempre, no caso, estava a falar da minha avó, Esperança. A minha avó também era uma mulher cheia de vida. Era uma outra Idalina. Que adorava preparar o almoço para o meu avô. E depois Ladina, lá ia ela tomar o café com as amigas. Também, adorei, também com o seu lábiozinho vermelho. Olha lá.
0: Nota como há aí.
1: Gosto disso, sempre punha muito laque. Lembro-me dela. Sinto que as moscas desapareciam todas ali da zona e sempre com um penteado muito...
0: Volumoso.
1: E não havia vento que lhe mexesse no penteado. Um belo batom vermelho para marcar ali a beleza. E depois lá ia ela para o centro do Funchal, na Ilha da Madeira, tomar café com as amigas e talvez com alguma quadrilhice, bilhardice, eu adoro a expressão
0: bilhardice,
1: que é comentar a vida alheia um pouco e talvez e outras coisas que se passam no país e no mundo, não é? E na ilha. Mas também a minha avó, mulher que adorava ajudar e que fez parte da Cruz Vermelha, no voluntariado, fazia doces, nas quermesses. Bom, tinha esse lado também muito interessante e muito querida, esta minha avó. A minha avó, Esperança, lembra-me um sonho lindo, sempre. Os nossos que partem são sonhos lindos que nos visitam sempre. A Esperança, a minha avó, mãe da minha mãe. Nós chegamos a uma idade, Catarina, em que isto nos bate mais e mais, não é? Tudo passa, tudo passa, tudo passa, tudo passa, tudo passa. E o que é que fica? E é bom que fique a memória, é bom que fiquem os sonhos, é bom que fiquem as lembranças, é bom que fiquem, que brindemos com ginja, com um bom copo de vinho, ou outra coisa, se for sem álcool também. Porque não é obrigatório. E eu trouxe para terminar este nosso encontro uma canção do Fausto, o Fausto Brudal Dias. Lembra-me um sonho lindo, uma canção perfeita para brindar à vida e aos sonhos, à esperança, às nossas avós, às nossas mães, às nossas pessoas queridas, que devem ser celebradas, devemos dizer-lhes que amamos, que as amamos, ou as nossas amizades, devemos, eu sou às vezes ausente de tantas pessoas, a Idalina queixa-se muito, eu tenho que dizer isto, e eu tento compensar, às vezes tento compensar as minhas ausências com grandes podcasts privados por WhatsApp para as pessoas, dizendo que gosto muito delas e o que é que anda a fazer,
0: o que é que anda a fazer,
1: adorei esta cacofonia, o que é que anda a fazer. E tudo isto para dizer, lembro-me um sonho lindo, pela voz de Fausto, que nos habituámos a chamar pelo primeiro nome, Fausto Bordal Dias, foi o homem que nos levou por um rio acima, para resgatar também a música tradicional portuguesa, de mares tormentosos, de caminhos menos interessantes, no caso, por caminhos preciosos. E sim, tem muita riqueza a poesia desta canção, e esta canção vai muito além do Fausto, não é? Eu acho que a arte excede o artista, não é? Vai muito além dele. Eu acho que esta é uma canção maior, que vai muito além do Fausto. É uma canção perfeita, que fala da beleza de um momento prestes a terminar, e ressalta a fragilidade das experiências felizes. Tudo passa, tudo passa, tudo passa, e o que é que fica? E portanto, entre este céu aberto e outro fechado, que podemos estar a falar do nosso coração, das nossas vidas, das nossas existências, ou do país. O nosso país, entre um céu aberto e outro fechado, não é? Esperança e desilusão. E estala-nos a veia em sangue, às vezes, estrangulada. E pronto, trago beleza para terminarmos. Um sonho lindo, quase acabado. Está sempre por acabar, não é? Por terminar, por continuar. Por acabar não ser dito, por continuar. Está sempre, é um rio que continua.
0: Está em aberto.
1: Está em aberto. É? E cada palavra desta canção é um estrondo. Estoura-nos no peito, um grito à desfilada. E é sempre bom ouvir Fausto. E eu acho que esta canção vos atravessa de maneiras muito diferentes. E Fausto tem muitas outras canções maravilhosas. Esta é uma das minhas canções preferidas dele e de sempre também. Que gostaste desta...
0: Eu uso agora dizer, diz, que tu dizes que trazes beleza para fechar, mas eu ouso dizer que beleza foi, do princípio ao fim, o que pautou também as tuas escolhas.
1: Obrigado,
0: Bernardo,
1: querida.
0: E gostei muito, muito, muito.
1: Eu também
0: foi
1: gostei
0: um
1: muito.
0: Prazer.
1: É sempre
0: obrigada.
1: Muito bom estar contigo.
0: Obrigada.
1: É sempre uma viagem maravilhosa.
0: Mesmo
1: por este
0: eu.
1: Rio acima e abaixo. É porque abaixo no sentido de mergulhar, não é? E obrigado.
0: Obrigada.
1: Obrigado pela tua generosidade, pela tua escuta. E continua com essa tua faísca,
0: ora,
1: a conversar,
0: ora,
1: a não desistir, a querer fazer conversas a meio de outras emissões, querendo fazer melhor e
0: pronto,
1: querendo fazer mais. E obrigado, Catarina.
0: Obrigada.
1: Estamos juntos.
0: Obrigada eu, Bernardo, também por esta parte emocionante. É sempre bom conhecer outro lado de quem já tanto admiramos, e acho que estas tuas escolhas que aqui partilhaste demonstram bem esses tantos outros lados que tu tens. E
1: obrigado,
0: que
1: Catarina. Vamos beber um vinho um dia destes. Temos que selar isto com um bom vinho.
0: Um brinde,
1: e já não é a primeira vez que falamos
0: não,
1: nisso,
0: pois
1: não é?
0: Mas
1: temos
0: pois
1: que,
0: não,
1: temos,
0: mas
1: tem
0: estou
1: que
0: a falhar.
1: Acontecer.
0: Estou em falha.
1: Não
0: mas
1: sei,
0: temos...
1: se calhar vamos aos fados.
0: Vamos, pronto. Fica
1: não
0: combinado.
1: Acham,
0: vamos aos
1: digam
0: fados.
1: Lá, digam lá, não era maravilhoso selarmos este nosso encontro? Algures, escolhe tu.
0: Muito bem.
1: Escolhe o lugar. Eu também posso escolher. Posso escolher eu, mas ou escolhe tu um lugar para ouvirmos fado, com bom vinho.
0: Muito
1: Podia
0: bem.
1: Ser muito interessante.
0: Fica aqui, está marcado. Olha, fica registado. Pronto, não há.
1: Em assim, off the record.
0: Não, há,
1: não,
0: on the record. On the record.
1: Ah, podíamos gravar.
0: Não, olha, on the record, está on the record.
1: Ai, meu Deus, está gravadíssimo.
0: Sim,
1: ai, meu Deus, temos, então tem mesmo que acontecer.
0: Meu querido, obrigada.
1: Obrigado.
0: Obrigada.

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A voz de papel, a voz de Amália, quem escuta, boa tarde, bom domingo, fique por aí, seguimos com Sara Correia, Canto, depois Pedro Moutinho e Ricardo Ribeiro, também por aqui vão passar.

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Ricardo Ribeiro, uma das vozes que vai estar presente nesse momento em Casa da Amália ao vivo pela edição deste ano do Festival Caixa Alfama, onde vão assinar uma belíssima homenagem a Rodrigo. A não perder, Caixa Alfama acontece dias 11 e 12 de setembro. Mais daqui a pouco, nesta tarde de domingo, na sua Rádio Amália, vou recuperar a conversa que tive com João Pedro Vaz e Rita Calçada Bar, a propósito de Caravana, peça que estreou no passado dia 19 de junho no Teatro Aberto, vai estar em cena até 26 de julho e vai passar também pelo Porto no Teatro Nacional São João a partir de 19 de setembro. Daqui a pouco então recupero essa mesma conversa. Para já, tempo para escutar Que Deus Me Perdoe, Maria da Fé.

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1: O nosso fado que consigo partilhamos todos os dias aqui também, claro, pelo seu Bairro Alto. E agora com os meus dois convidados desta manhã, a Rita Calçada Bastos e o João Pedro Vaz. Bem-vindos.
2: Obrigada.
3: Obrigado, bom dia.
1: Ora, bom dia. Obrigada eu por terem vindo até cá nesta manhã para aqui nos falarem um pouco sobre a Caravana. Estreia já no próximo dia 19 no Teatro Aberto em Lisboa. Um texto de João Luís Barreto Guimarães. João, és quem encena desta peça. A Rita dá aqui corpo a personagens que vão poder ser vistas em palco então a partir do próximo dia 19. Vai estar em cena até 26 de junho, depois rumará ao Porto, ao Teatro Nacional São João, a partir de 19 de setembro. Mas temos aqui então este homem, mulheres, um terreno baldio, uma caravana que lá está aparcada, a lua nas suas diversas fases, que vai marcando aqui também a toada do que vai acontecendo. Estas personagens, quem são? Quem são estas personagens? Comecemos por aí, João.
3: Sim, mas um homem está num retiro voluntário, isolado num terreno, alguns perto de um bosque, numa propriedade que ele diz que é de uma amiga, e está ali porque se quer afastar de tudo, afastar-se da cidade, do trabalho. E a cada semana, e à medida que vão mudando as fases da lua, ele vai encontrando mulheres que são desconhecidas para ele, num bar ali perto, e trá-las para aquela sua casa provisória. E tem encontros que são, no fundo, encontros de sedução, encontros íntimos com elas. E, mas ao mesmo tempo, depois as conversas começam a evoluir e vais percebendo que ele tem coisas que não quer revelar, e há zonas da conversa que ele prefere sempre manter no seu mistério, assim, uma espécie de, não diria assim, mas pronto, uma espécie de lobo solitário, não é? Assim, um bocado, ele quer manter alguma distância em relação a estas desconhecidas, mas as conversas resvalam e, portanto, ele acaba por se revelar e acaba por contar coisas da vida dele e acaba por se perceber que há ali questões que ele precisa daquele tempo,
1: resolver,
3: daquele espaço, precisa de resolver, portanto, está ali numa encruzilhada, num lugar de crise, mas elas também, portanto, porque elas ao mesmo tempo também são questionadas por ele, e portanto nesse duelo íntimo e de sedução, aparentemente é um flerte, mas depois aquilo ganha uma certa profundidade emocional e portanto as cenas e a peça tem uma coisa muito interessante, depois a partir de certa altura vais perceber qual é a questão dele, não é? Vais perceber qual é a questão dele e porque é que também aquelas mulheres aparecem ali também, ou seja, porque esta fixação dele naqueles encontros e portanto e a peça depois revela-se, faz uma coisa que eu acho que é muito curiosa, que neste caso só o teatro pode fazer, que é o público é obrigado a rebobinar em tempo real, à ação, e perceber que há coisas que atrás, coisas que ele não disse, que agora afinal têm
1: fazem
3: outro sentido, não é?
1: Sim, sim. Mas é curioso, desculpa, João, é curioso tu dizeres que elas próprias, essas mulheres, depois também se vêm a perceber que têm coisas para resolver. Será que são escolhidas a dedo? Ou seja, aquela capacidade que nós parecemos termos intrínseca de atrair algo que nos é muito próximo. Será por aí também?
3: Sim, só não é inocente que as mulheres sejam todas feitas pela mesma atriz, porque isso tem a ver com a questão dele. E portanto isso também é um jogo teatral que é interessante no texto, porque eventualmente podiam ser atrizes diferentes a fazer, mas o facto de ser a mesma atriz também vai projetando dúvidas sobre qual é a questão dele, porque por mais que haja a capacidade, e a Rita é, como se costuma, é uma atriz camaleónica, portanto adapta-se às três personagens de uma maneira muito, muito subtil, e eu gosto disso e muito verdadeira, mas ainda assim é mesmo, nós percebemos que é a mesma mulher, não é? E o facto de haver sempre de elas serem parecidas entre si, ainda traz mais dúvida, traz mais em relação a qual é a fixação deste homem, qual é a questão que ele não quer revelar, né, no fundo.
1: Mas e tu achas, Rita, que há esta capacidade que nós temos de escolher a dedo alguém que se identifica connosco por algum motivo?
2: Eu acho que a hipnose explica isso de uma forma muito, muito interessante. Tem que ver com os padrões que foram instalados quando começámos a precisar deles, não é? Tem que ver com essa programação. E, portanto, embora no inconsciente esteja disponível tudo aquilo que existe na memória coletiva, portanto, nós podermos ser qualquer coisa, não é? A partir do momento em que está disponível, nós podemos ser isso. A nossa perspectiva e os nossos programas não nos deixam ter essa visão. Mas há terapias, a hipnose é uma ótima terapia e recomendo. E penso que esses padrões podem ser alterados, se a pessoa quiser, se estiver para aí, porque na verdade nós somos responsáveis pelo nosso caminho, não é? Não é o exterior, não somos vítimas de nada e, portanto, são escolhas que vamos fazendo, ainda que inconscientes, que ditam o lugar onde nós estamos.
1: Ora bem, a inconsciência também, uma pequena pausa nesta nossa conversa, porque fui pedindo sugestões aos meus caríssimos convidados para trazer aqui à conversa. Se calhar começamos pela escolha do João. João, Gisela João?
3: Gisela João, sim, eu gosto muito da liberdade dela, acho que e da uma certa, neste caso até o tema que estávamos aqui a falar, né? Uma certa loucura assumida e uma rebeldia. Gosto imenso dela, não só como cantora, como música, não é? Mas também a sua própria maneira de ser.
1: Como pessoa vibrante que é, não é?
3: Sinto-me identificado. Sim. Também tenho um historial com mulheres minhotas e, portanto, a mãe das minhas filhas é minhota, as minhas filhas são minhotas, eu também sou transmontante, sou ali ao lado. Embora o Torga dissesse que o Minho era o pesadelo verde, era assim que o chamava, ele odiava o Minho. Mas eu tenho uma relação com o Minho muito forte, e então.
1: Mas noutra abrangência,
3: noutra
1: ou seja,
3: abrangência,

0: E suscita a questão também, quem sabe, ligeiramente, num tom provocatório, teremos de ser um pouco loucos para abraçar de corpo e alma esta vida do teatro?
1: Pois, não sei. Sim, eu acho que assim, racionalmente há imensas coisas que nós, pronto, deveríamos conseguir nesta fase já da vida, perceber que, pronto, deviam ser mais reguladas, devia haver mais atenção, não é? Ou seja, de facto, o teatro é muitas vezes um parente pobre a vários níveis, nos financiamentos, nas condições de trabalho, sobretudo nas condições de trabalho dos artistas individuais. Neste momento estamos a viver uma fase muito, pronto, que eu não sei muito bem, que é um bocadinho em que, no fundo, o reconhecimento público, seja ele de que maneira ou de por que meio se atinge, ganha muitas vezes à qualidade. Muitas, diariamente, isto é diário, isto está a acontecer diariamente em todo o lado. Ou seja, alguém que por alguma razão é reconhecido por. E às vezes por razões. Eu não quero estar a fazer juízo de valor sobre as experiências de vida das pessoas, cada pessoa tem a sua maneira de se expressar e está tudo certo. Mas depois o que não está certo é a desigualdade que se cria em relação a pessoas que às vezes têm, de facto, qualidade, são muito boas e que não conseguem, pronto, ter uma vida confortável minimamente, e isso cria um desfazamento e obriga as pessoas às vezes a terem que, para lá de serem artistas,

0: começarem a ser também bastante criativos ou virtuosos em meios para os quais não deveriam ser obrigados, né? Fazer a sua própria comunicação, fazer a sua própria imagem e instalar no espaço público uma coisa que é muito prejudicial ao nosso trabalho, eu acho, que é uma espécie de persona, que não é nem uma personagem, nem a pessoa real, e que depois tu trabalhas necessariamente em função disso. E isso já está a acontecer. Por exemplo, já encontro situações em que, até em contracena com colegas, vejo já o efeito das redes sociais no seu próprio trabalho. Ou seja, o trabalho em cena, o trabalho audiovisual, o trabalho em câmara. As pessoas já sentem que têm uma imagem que têm que manter durante 24 sobre 24 horas, não é? E portanto, isso já afeta a sua própria relação com os personagens. E, ultimamente, perguntam muito mais vezes coisas como: o que é fazer uma personagem que seja muito diferente de si, com padrões éticos que são muito, ou seja, uma personagem muito violenta? Essa pergunta surge muito no sentido quando fazes uma personagem que de alguma maneira tem um comportamento ou que sei, é mais abusivo, mas já fazem muito essa pergunta sobre a diferença entre o ato, como é que o ator se relaciona com um material muito diferente de si, quando isto na verdade é o nosso trabalho.
1: Pois,
0: eu acho que isso já tem a ver com o facto que as pessoas, ou seja, já têm a sensação de que há uma confusão já entre a pessoa e as personagens e portanto, e a figura pública e o ator, que eu acho que já tem a ver com este caldeirão todo em que estamos a viver, não é?
1: Mas não estou errada no que estava a pensar, pois não. Não é esse o papel do ator, é fazer algo que possa não ter rigorosamente nada a ver consigo, não é?
2: É poder ter a liberdade de se apropriar com as suas ferramentas, sejam elas quais forem, não é? E essa liberdade nunca deveria ser posta em causa por outros critérios que não o da criação. Na minha opinião.
1: Sendo que a loucura faz parte, não é? Vamos centremos-nos agora nesta outra loucura, e se calhar olhando para aqui o facto de podermos ver quase como se fosse uma matriosca. Em vez de várias mulheres, uma mulher com várias mulheres dentro. Poderia ser, não é esse o caminho, sim, da peça em caravana. Mas poderia ser, não é? Temos tantas de nós, não é? Dentro, portanto, poderia ser vários caminhos para nos levarem ao mesmo lugar. Isso implica também uma pequena dose de loucura, Rita?
2: Eu acho que a loucura é sempre uma perspectiva que o exterior tem de nós, não é? Porque aquilo que nos move, ou pelo menos que me move, é mesmo a paixão por aquilo que faço. E acho que durante a vida nós temos imensa possibilidade de nos reinventarmos. E aliás, acho que a vida é mesmo isso, não é? Eu acho que já fui várias pessoas durante esta vida. E tendo a possibilidade de ser o que quisermos, eu acho que essa loucura é isso, acho que é um juízo, acho que diria mais que é liberdade. Acho que associaria mais à palavra liberdade. Agora, obviamente que nesta escolha de vida, desta profissão, é um grande desafio, por todas as razões que o João já conseguiu enumerar e outras, não é? Até porque acho que o nosso país tem mesmo que apostar nas bases da sociedade para que a cultura passe a ser uma necessidade, não é? Porque é fundamental à sanidade mental.
1: Ora, nem mais.
2: Estarmos perante coisas que não percebemos, coisas que
1: nos fazem questionar também, por
2: sim,
1: isso, não é?
2: Que nos fazem questionar e sair das nossas vidinhas, não é? Que são sempre 9 to 5 e começamos a ficar o hamster dentro da roda. Precisamos de nos reinventar, e eu acho que a arte promove isso, e o teatro também muito, não é? Porque as pessoas, há uma capacidade de identificação e de troca e de empatia imediata.
0: Sim, eu acho que o teatro, e contrariamente há muito questionamento, sobretudo na América, mas começa a aparecer já na Europa, sobre a questão da inteligência artificial, por exemplo, e eu acho que o teatro tem no fundo um contrato com o público que está fora do consumo sempre, mesmo que independentemente do tipo de peça que nós estamos a fazer, o público é sempre necessário. E o público tem que estar ativamente dentro do espaço também, não? O público tem que estar lá, tem que testemunhar, tem que estar presente. E essa necessidade de nós nos testemunharmos uns aos outros faz sempre vencer a tecnologia, não? Isso já é há milhares de anos assim, portanto vai continuar a ser. Não há problema nenhum, ele vai continuar sempre a existir. Eu acho que em Portugal o que tem que se perceber é que para que ele exista é preciso convocar uma série de meios e de pessoas e de profissionais, e não é só os atores e os encenadores, porque esses falam muito e aparecem mais, mas depois temos uma equipa toda à nossa volta para permitir fazer o espetáculo. E é preciso, né, que todas as casas, todos os teatros funcionem de maneira que essas pessoas também trabalhem com condições mínimas, né? E termos essa equipa toda ainda a acreditar numa arte que continua a ser artesanal. E o público continua a aparecer. E isso é extraordinário, porque independentemente de qualquer evolução tecnológica, esse ato de nos testemunharmos uns aos outros e nos confirmarmos ali, ele vai sempre existir.
1: E é isso que faz a diferença também, sim, não é? Ora, dúvidas e incertezas na base também desta trama, dúvidas e incertezas que nos marcam também enquanto humanidade, não é? Enquanto vida, enquanto tudo, a não perder em Caravana, estreia no próximo dia 19 no Teatro Aberto em Lisboa, vai estar também no Porto, no Teatro Nacional São João, a partir de 19 de setembro. Rita Calçada Bastos e João Pedro Vaz, aqui meus convidados nesta manhã, agradeço a ambos. Mais uma vez.
2: Só muito, falta muito aqui obrigada. O Joaquim Horta, não é?
1: Exatamente, que vai estar em palco também. Mas fica também a indicação: Joaquim Horta é outro dos nomes que vai poder ver em palco. E entretanto, falta escutar a tua escolha, Rita.
2: Vamos a ela.
1: A voz de Carminho, e nem a propósito, tendo em conta a conversa que estávamos a ter, Balada do País que Dói. Obrigada a ambos.
2: Obrigada.
0: Obrigado.

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2: A não perder então a partir das 8 da noite, sendo que neste horário de verão, 8 da noite, não faz muito sentido. A partir das 20, pronto, de segunda à sexta-feira, especial Caixa Ribeira, a não perder as vozes que vão passar precisamente pelo palco, pelos palcos, já no próximo dia 18, o regresso do Festival Caixa Ribeira 10 anos depois. Ora, e uma das vozes que por lá vai estar é Camané. É com ele que seguimos a Casa da Mariquinhas.

Ao vivo no palco Caixa, Caixa Ribeira, próximo dia 18, o regresso do melhor festival de fado do mundo à cidade do Porto, à Ribeira do Porto, a não perder. Nós contamos consigo, nós, aliás, temos também em estreia absoluta o palco da sua Rádio Amália a marcar presença no festival Caixa Ribeira. Entretanto, da Casa da Mariquinhas até à Casa Guilhermina...

Outros ritmos aqui a marcarem presença também neste início de tarde de domingo na sua Rádio Amália. A Namora, a participação de Paulo Flores em Másia, uma das propostas para o álbum Casa Guilhermina. Estamos quase no final de mais um painel, até bem perto da hora certa. Há tempo ainda para escutar Dino de Santiago, ele que vai estar mais logo em palco num momento muito especial a acontecer no Festival Jardins do Marquês ao Eras Valley. Dino de Santiago convida Mayra Andrade e Batucadeiras, isto num dia muito especial também para Cabo Verde, que celebra o seu Dia Internacional. Ora, é com Dino de Santiago que seguimos em escuta a sua versão para os putos. Até amanhã às 7. Bom fim de semana.

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São 3 horas. 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

0: a mais um passeio nesta matiné fadista por vielas de tanta saudade. Eu sou a Inga, eu vou estar consigo por aqui até às 6. Boa tarde.
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0: Que bom nós estarmos aqui a escutar esta cantiga, este Pompompompéros de Amália, pelas palavras que ela ia colocando aqui no meio da sua atuação. É um registro dos espetáculos em Itália. Boa tarde, José. Nós estávamos
1: Boa
0: aqui
1: tarde,
0: a
1: obrigado
0: falar.
1: Obrigado pelo seu convite.
0: Não é a primeira vez que cá vem.
1: Não,
0: já passou por aqui por outros vezes, horários, pelo
1: vezes.
0: Programa com o Fernando
1: Sim,
0: Correia. Também já cá esteve comigo.
1: Também.
0: E, enfim, temos conversado imenso. E agora, nestes últimos tempos, houve um encontro que foi no pavilhão do Casal Vistoso, a propósito das marchas populares.
1: E populares de Lisboa.
0: E chegámos novamente à conversa e a pensar em Amália desta maneira e também neste dia 1 de julho a recordar Miguel Ferraz,
1: pois,
0: que foi com quem trabalhou e lançou este desafio para um livro que intitula-se Amália Quis Deus Que Fosse O Meu Nome.
1: É verdade. Eu tive o prazer de o conhecer e de privar com ele durante muito tempo e um dia, casualmente, numa conversa, apresentação de um livro qualquer de outro editor, alguém me apresentou e ele disse-me, sabe, eu tenho umas 40 páginas de uma entrevista que fiz à Amália, gostava de publicar aquilo, o que é que acha e tal. Bem, eu disse, epá, 40 páginas e sem livro é capaz de dar muito pouco. Seria bom que nós conversássemos um pouco sobre isso, tenho algumas ideias. Bem, realmente encontrámos-nos e entretanto, eu sugeri-lhe que ele fizesse crescer o livro para outro tipo de coisas, que era ir à procura de falar com pessoas que conhecessem a Amália e que dessem um parecer de quem era, das convivências que essas pessoas tinham. E o livro traduziu-se precisamente nisso.
0: Mas este livro começa portanto, com uma entrevista que
1: Sim,
0: o Miguel fez à Amália por ocasião da homenagem que a Amália Rodrigues teve
1: no Coliseu.
0: A 8 de janeiro de 1990.
1: Precisamente, no Coliseu. E como era uma coisa muito pequenina, achámos que era melhor para ir efetivamente ver e conversar com outras pessoas e assim surgiu. O livro passou de 40 para 100 e poucas páginas.
0: Inicialmente essa entrevista dava para umas 40 páginas,
1: sim,
0: não é verdade?
1: Não isso,
0: e passaram da entrevista com a Amália, o Miguel Ferraz infelizmente já não está
1: já
0: entre
1: não está
0: nós,
1: cá,
0: faleceu em 2019, não foi?
1: Sim, por aí.
0: Por aí. E estas entrevistas que seguem à entrevista do Miguel com a Amália Rodrigues prendem-se com que personagens?
1: São pessoas do meio espetáculo também, bastantes delas, pessoas que privaram com a Amália, como eu já disse, e que acrescentaram não aquilo que as pessoas têm como simples de conhecer, o que é que a Amália fazia, como é que não sei o quê. Era um pouco mais, são vivências que nós procurámos expor aí nesse livro para que, portanto, o público ficasse a conhecer outras vertentes de Amália, não é?
0: Os depoimentos são todos a partir de 1989, curiosamente. Foi essa data conciliadora, foi a data, podemos dizer, que trouxe a Amália aos portugueses.
1: Sim, talvez
0: depois das casas de fado, numa sua primeira fase artística, depois de ser conhecida por todo o mundo e ser homenageada em todo o mundo.
1: É curioso que a Amanda há pouco lhe trouxe um pequeno cartaz de uma coisa que foi feita por ela e por outros fadistas, portanto num cinema, num simples cinema de bairro em que a Amália Rodrigues ia cantar em 1939, vimos ainda há pouco.
0: 1939. E curiosamente, nós estamos no dia 1 de julho e aconteceu no dia 30 de junho. Era 30 de junho de 1939 e esse cartaz apresentava Amália Rodrigues. E podemos falar um pouco dos nomes que participavam nessa noite de fados que aconteceu?
1: Sim, na Oriente, que se situava na Avenida Geral Ressadas, hoje já não existe, portanto foi deitada abaixo já há bastantes anos, e que naquela altura promovia espetáculos. Portanto, promovia espetáculos de fados e não só. E, portanto, temos aqui uma coisa que eles chamavam o retiro da Severa, e que era composto por Amália Rodrigues, José Porfírio, Felipe Pinto, José Tovar, Alberto Ribeiro, Maria Silva, enfim, e outras pessoas que por aí estiveram para, portanto, nesta noite de
0: só
1: fados.
0: Ouvir esses nomes, não é verdade? A impossibilidade de os ouvir a cantar, mas aqui a nossa imaginação a funcionar era uma grande noite de fados.
1: Precisamente.
0: exatamente. A Amália fazia este périplo sefadista pelos retiros, onde o fado acontecia, e pelas casas de fado nessa altura. Tinha apenas 19 anos.
1: Pois,
0: em 1939 estava no início de carreira.
1: Completamente, provavelmente muito desconhecida ainda, não é? Mas, quer dizer, mas com grande vontade, porque ela nunca deixou isso para trás, portanto, os seus objetivos, penso eu.
0: José, ainda a propósito desta Amália, quis Deus que fosse o meu nome, é da autoria do Miguel Ferraz, com a chancela da editora do José Marques, a editora Fénix. Chegaram às três edições.
1: Três edições. Portanto, e provavelmente teríamos feito mais se ele estivesse vivo. Eu, enfim, de alguma forma estou em contacto com algumas pessoas da família para saber se vai ser possível fazer uma nova edição ou não. Pronto, mas não está nada definido. O que temos, temos. E o que está, está. Mas eu nunca deixarei de fazer a homenagem ao Miguel Ferraz, porque era realmente muito amigo dele.
0: Diz aqui no prefácio Jorge Trigo, que também já passou por aqui com o livro que depois levou o prémio atribuído pela Fundação Amália Rodrigues, o prémio
1: Costa,
0: de divulgação.
1: A peregrina do fado.
0: Exatamente. E que deu também, que esteve na origem também de um festival de fado, que é o Festival de Fado Ircília Costa, na Costa de Caparica. E diz o Jorge Trigo que Miguel Ferraz, o autor deste livro, que a sua edição surgisse agora, passados 25 anos, de uma entrevista radiofónica que fez a Amália Rodrigues. Portanto, foi por ocasião dos 25 anos da passagem de Amália aqui por Lisboa, pelo Coliseu, e a quando da entrevista que se deu ao Miguel. Em boa hora decidiu passar a entrevista em discurso direto para o texto. Este livro inclui depoimentos de alguns grandes nomes da cultura portuguesa que conviveram com Amália e dela guardaram recordações e saborosas histórias. Esta obra constitui mais um elemento relevante para a história do fado e de Amália. Estas palavras são palavras que estimulam e que aguçam a vontade, talvez, do ouvinte de conhecer o livro. Vai ser muito difícil encontrá-lo.
1: Ainda se consegue encontrar, provavelmente, numa outra plataforma de internet, numa livraria alfarrabista, sei lá, numa outra livraria, mas é evidente que com alguma dificuldade o público terá acesso, portanto, a mais livros. Mas vamos fazer tudo. Estou a crer que é possível que um dia a gente consiga repor.
0: Partir para uma quarta edição.
1: Provavelmente.
0: José, vamos ouvir Amália com o abandono de Davi Mourão Ferreira. Também o Miguel fez uma entrevista ao Davi Mourão Ferreira. E depois já voltamos para falar destes projetos que estão aqui em cima da mesa e de outros que estão já pensados.
1: Sim.

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2: Sem dúvida, a música é o nosso fado e o nosso fado coloca-nos no caminho se boas companhias, como é o caso do José Marques, o editor da editora Fénix. José, ainda a propósito do livro Amália, quis Deus que fosse o meu nome, muitas são as figuras que estão aqui representadas e que estão aqui documentadas, as entrevistas que Miguel Ferraz fez. Vamos deixar uma última referência para daqui a pouco, quando estivermos a viver a saudade. Agora fale-me desses dois livros que estão aqui em cima da nossa bancada.
3: Bem, estes são
2: e que
3: trabalhos...
2: também já foram editados, não?
3: Sim,
2: é verdade?
3: Já,
2: mas que convém falar-nos um pouco.
3: São trabalhos mais recentes, mas que de alguma forma têm o seu interesse, nomeadamente um livro do Humberto Sotomayor, que se chama Fados do Meu Fado e que também é uma homenagem, portanto, de fados e de pinturas, inclusivamente feitas pelo próprio Humberto Sotomayor, sobre, enfim, nas figuras de vários fadistas.
2: Alguns que também já não estão entre nós, estou a lembrar-me do Lúcio Bamon.
3: Sim. Portanto, e outras pessoas que ele quis homenagear. Mas enfim,
2: Humberto Sotomayor, se me permite, é pintor, também é um homem interessado por outras artes, e eu tenho um bonito registro de São José que solicitei ao Humberto Sotomayor para me fazer muito bonito e que está lá na parede do meu quarto.
3: Ainda bem.
2: Um beijinho para o Humberto, porque eu adoro.
3: Sim,
2: dos fados que a Linda Leonardo canta no tempo das gaivotas, eu adoro esse fato.
3: E como as conversas são com mais
2: cerejas. Com mais cerejas, não é verdade?
3: Portanto, há outros trabalhos que foram feitos por mim e que são homenagens de pessoas que muito têm dado a este país, nomeadamente Anita Guerreiro, e nós editámos Uma Mulher de Sonhos, Anita Guerreiro Cheira a Lisboa, um trabalho também de Jorge Trigo e Luciano Reis. Olho ao Fado, um pequeno livrinho muito interessante, escrito por Carlos Consigliere e Maria Abel. Ainda mais para trás, nós fizemos um trabalho sobre Carlos do Carmo, do Fado e do Mundo, escrito por Viriato Teles, um jornalista, um homem da cultura, e que este livro teve um ponto grande, que foi, na altura, estava o Fado a ser, portanto, candidato
2: a Património Imaterial da Humanidade.
3: Pronto, fizemos estes trabalhos todos, temos feito outras coisas noutras áreas. Eu trazia-lhe aqui particularmente uma obra de João Dávila, de um ator bem conhecido, mas isso não tem nada a ver com o Fado, tem a ver com outra coisa, e que é uma coisa que vai custar muito de ler, com certeza.
2: Falando de Anita Guerreiro, sendo uma das nossas vozes, madrinha das marchas, e o nosso mais recente encontro foi precisamente em torno das marchas. O ano passado, a Marcha de Penha de França prestou...
3: Não, o ano passado, a Marcha Infantil da Penha de França...
2: A homenagem a Anita Guerreiro.
3: E foi para, portanto,

0: Quem tem trabalhado muito sim, esta temática da revista à portuguesa.
1: Sim, eu fiz muita coisa com o Jorge Trigo e com o Luciano Reis sobre a história do Parque Meyer. Fizemos 3 volumes de uns livros.
0: Foi aí o nosso primeiro encontro, na inauguração da nossa rádio.
1: E tivemos um papel muito importante na divulgação dessa de muita coisa que lá foi feita. Mas não quero deixar de hoje de homenagear, portanto, o empresário Hélder Frei Costa, porque o Teatro Maria Vitória faz hoje anos, 104 anos, e com isto dar-lhe estímulo para que ele continue o trabalho. Muito provavelmente dentro de algum tempo nós teremos uma biografia da vida dele publicada e que será editada por mim e escrita por Jorge Trigo, portanto, e que será um momento bonito também. Depois daremos contas quando isso tiver a acontecer.
0: E nós queremos saber todos os pormenores dessa edição e queremos fazer mais um Fado Falado, trocar aqui 2 dedos de conversa a propósito dessa edição. Estamos a 20 minutos das 6 e as conversas são como as cerejas. Estamos no tempo das cerejas. Eu pedi há uma semana ou há 2 semanas ao engenheiro Luís Montes para hoje incluir um tema de Amália na sua rubrica Viver a Saudade. E é daqui a pouco essa cantiga que nós vamos escutar. E ainda vamos falar um pouco sobre isto. E aqui estamos a entrar na reta final desta nossa conversa, na segunda hora do nosso programa Casa de Fados, falar um pouco desta edição Amália, quis Deus que fosse o meu nome, de Miguel Ferraz. São entrevistas que Miguel Ferraz realizou e o tema principal é Amália. A minha sugestão para escolheres o engenheiro Luís Montes, uma cantiga de Amália para escutarmos aqui na nossa edição de hoje de Viver a Saudade, é precisamente um tema da autoria de Vasco de Barros Queiroz. Também uma presença artística na vida de Amália e que foi entrevistado por Miguel Ferraz. O Miguel faz aqui esta pergunta: o fado Minha Canção é Saudade tem letra sua, ao Vasco de Barros Queiroz. E o Vasco responde: o fado que eu pensei, que meditei para dedicar à Amália, senti que era, de certo modo, a própria Amália, a sua vida. É esta a preferência musical que nós vamos hoje escutar e que é a sugestão de Luís Montes. Luís Montes, que também foi entrevistado.
1: Uma pequena entrevista.
0: Pelo Miguel, a propósito deste livro. E conta o engenheiro Luís Montes. E o Luís é provável que esteja a escutar a nossa emissão. O Miguel coloca-lhe esta questão logo na abertura da entrevista: lembra-se de quando é que conheceu a Amália? E é muito, muito bonito este momento. Porquê? Porque foi precisamente no âmbito radiofónico que o Luís conheceu a Amália Rodrigues, quando estava na Rádio Comercial e era um jovem, 19 anos. Parece que este número hoje está a perseguir-nos.
1: Sim, sim. É também quando a Amália começa.
0: Do início de carreira da Amália, exatamente. A Amália foi então à Rádio Comercial dar uma entrevista e o Luís pediu-lhe uma dedicatória. O autógrafo de Amália foi este: para o bonito Luís, um beijinho da Amália. E o Luís diz que achou muito simpático. Sim, isto claro. É uma maravilha. É, mal sabia, se calhar, o engenheiro Luís Montes, que passados anos, depois em 2009, estaria a abrir as portas da Rádio Amália. Isto é destino.
1: Parece que sim.
0: O nosso destino vai cruzar-se em breve.
1: É como, por exemplo, nós estamos aqui e de frente para mim está o Santo António, que é uma personagem a qual, portanto, eu sou grande devoto. Ele tem estado a apoiar.
0: E o engenheiro Luís Montes também é devoto do Santo António, portanto, ali está no nosso cantinho, desde o primeiro momento da nossa rádio, a abençoar toda esta equipa e esta casa. José, Gostei muito de estar aqui a conversar consigo. Nós estamos a chegar mesmo ao momento

0: Para colocarmos então a rubrica Viver Saudade com a assinatura do engenheiro Luís Montejo. Fico à espera de novidades para voltarmos a conversar.
1: Vamos com certeza manter-nos em contacto e um dia destes eu vou cá pedir, trazer a minha neta para falar.
0: Para falarmos das marchas, exatamente. Infantojuvenis.
1: Não, ela hoje já não está aí.
0: Já está na marcha sénior.
1: Dos séniores, dos grandes, já passa. Já teve a experiência de estar no meu arena e de passar na avenida. E, portanto, mas vive intensamente esta festa popular e eu gostava muito que falasse com ela um dia.
0: Fica então agendada essa conversa. Okay. Depois das férias logo faremos então a conversa. Obrigada, José Marques. E vamos escutar a proposta musical de Luís Montes na edição de hoje de Viver a Saudade.
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4: Ninguém melhor que a nossa Amália Rodrigues para viver a saudade. 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

Trato de Amália Rodrigo Costa Félix, depois de Ricardo Ribeiro e Gritos. Tivemos a conversa com José Marques, o editor da editora Fénix, a propósito de Amália, quis Deus que fosse o meu nome, uma terceira edição do jornalista e produtor Miguel Ferraz. Um livro que já é muito difícil encontrar no mercado, mas que hoje quisemos aqui recordar esta edição. A propósito do dia tão especial, que é este dia 1 de julho, assinalando-se um dos dias de aniversário de Amália Rodrigues.

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0: 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São 4 horas. 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

0: Quando eu morrer, façam o favor de chorar por mim. Esta era uma das frases emblemáticas de Amália Rodrigues. Cantei o fado é de Amadeu Duval e Fernando de Carvalho. Uma cantiga que foi apresentada nos finais dos anos 50. A orquestra é dirigida pelo maestro Fernando de Carvalho. E por aqui, por vielas de tanta saudade, vamos juntos na nossa Matina Fadista até às 6. Vamos ter também aqui um excerto do fado falado, uma conversa que aconteceu em 2019, que se mantém muito atual, com o historiador Jorge Muxagato. Vamos ficar juntos nesta tarde, por vielas de tanta saudade, sempre entre as 3 e as 6, ao domingo.
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1: Hoje o meu convidado é o historiador Jorge Mochegato. Não vamos aqui falar de história, não vamos falar de arquitetura, da natureza, de urbanismo. Vamos falar de Amália Rodrigues. Se bem que Amália Rodrigues é a maior peça de arte musical que o património português pode ter. Jorge, bem-vindo a este Fado Falado.
2: Muito obrigado, boa tarde.
1: Boa tarde. É com muita honra que o recebo. Sinto-me honrada estar aqui neste horário, semanalmente, a conversar com pessoas que conviveram muito de perto com Amália Rodrigues. Nos dão forte contributo para conhecer melhor esta mulher que é imortal e também toda a sua obra.

0: Mas não foi por causa da história que conheceu Amália Rodrigues, porque foi a pintura que o levou à Amália, não foi?
1: Sim, é verdade. Porque eu comecei por ver a Amália na televisão, já há muitos anos, numa passagem de ano, em 1978 para 79, que foi transmitida em direto do Hotel Estrela Sol. Impressionou-me profundamente. E procurei depois saber mais acerca de quem era, de facto, aquela mulher também que suscitava a atenção de tanta gente naquela circunstância, que era a circunstância de uma passagem do ano, numa sede recreativa de aldeia. E também, como gosto de desenhar, comecei a fazer retratos da Amália. O gostar da Amália, o gostar vem de ter comprado uma cassete, na altura havia cassetes, para oferecer a um familiar depois, eu nunca tinha ouvido, passar eu a ouvir a cassete, e portanto isso foi o que me... E havia de facto algo muito, muito profundo para além daquelas canções divertidas. Havia ali mais alguma coisa que eu não conseguia compreender inteiramente, porque por baixo de toda aquela alegria, por baixo de todas aquelas canções alegres, havia alguma coisa profundamente triste naquela voz, profundamente, que me tocava profundamente. E foi isso, efetivamente, que causou em mim uma forte impressão desde o princípio. E eu, como gostava muito de desenhar, comecei a desenhar a Amália. Eu devia ter uns 13 anos, por aí. E, portanto, todos os exercícios da disciplina de educação visual que desse para pôr a Amália, eu punha. E também comecei depois a juntar os primeiros recortes da imprensa e comecei a fazer uns álbuns, onde eu punha os desenhos, punha letras dos fados, escrevia o que lá entendia, punha fotocópias de capas dos discos, porque na altura não tinha giradiscos sequer. Não. E o meu professor de desenho viu esses álbuns e os desenhos e tudo isso e achou que eu devia conhecer a Amália. Eu isso achei algo impossível, porque a Amália era uma figura muito distante, não é? E, portanto, foi por essa via dos desenhos e dos álbuns que eu acabei depois por conhecer a Amália pessoalmente quando tinha 14 anos, no dia 23 de julho de 1980, que calhou com o aniversário.
0: Há pouco falou-se da entrega da oferta de uma cassete de 1972, onde a Amália cantava o folclore, a uma pessoa da sua família, posso aqui dizer, ao seu avô.
1: Pode, sim, o meu avô.
0: Curiosamente, foi um processo inverso àquele que nós estamos habituados com as pessoas da nossa geração e com os amalianos de coração. Normalmente são os avós, as pessoas mais velhas, que oferecem aos mais novos os discos de Amália para aprenderem e para conhecerem esta grande artista. Aqui foi o contrário, o Jorge Mochegato pôr uma cassete e ofereceu no dia de aniversário ao seu avô,
1: sim,
0: não foi?
1: Sim, foi. Eu fui à discoteca das Arcadas do Parque, era o que havia na altura, e nós não tínhamos, eu venho de uma família profundamente humilde, e portanto nós não tínhamos nem discos, não tínhamos isso. E como o meu avô era mais ou menos da mesma idade da Amália, eu pensei que ele haveria de gostar, embora também não tivesse um hábito de ouvir música, nem nada disso. Mas eu achei que ele provavelmente gostaria. E achei interessante essa cassete, provavelmente pela imagem, provavelmente pela fotografia da capa. E foi assim, mas depois quem passou a ouvir a cassete fui eu, porque ouvia uma vez, eu não conhecia muito bem. A partir da audição desse disco, eu quis de facto perceber o que era o fado e perceber mais acerca do cantar daquela.

0: era inteligentíssima, ao ponto de falarem de arte, como há pouco estávamos aqui a falar.
1: Sabe, ao princípio, eu tenho uma timidez atroz, quer dizer, tinha muito mais do que tenho hoje, mas eu procurava, quando ia à casa da Amália, procurava naturalmente ter um pretexto, não é? Eu não achava que tinha o direito de ir lá, sempre me apetecia, e portanto achar, olha, eu telefonar, ali ia atender, olha, eu quero ir. Mas quando fazia uns desenhos, quando tirava umas fotografias nos espetáculos, e portanto essa era a justificação ou o pretexto para ir à casa da Amália. Ou depois, a partir de certa altura, também o querer escrever, fazer uma biografia da Amália. Nesse dia foi muito interessante, porque eu tinha, já foi nos anos 90, eu levava toda a minha investigação no ponto em que estava, e com as coisas, e com os organizada e tudo isso, para mostrar à Amália e dizer que eu gostaria muito de fazer isso, escrever esse livro, e que, naturalmente, gostaria de falar com ela a esse respeito, não é? E eu peguei na mala que levava e disse, Sra. Amália, eu tenho aqui o resultado das minhas investigações, gostava que visse. E a Amália diz-me assim, eu não preciso de ver nada, eu já sei que você sabe tudo sobre mim, não preciso de ver nada. Agora vamos conversar um bocadinho. E depois estivemos ali a conversar sobre outras coisas, nunca mais voltou a falar no assunto. E era assim, e depois, claro, noutras circunstâncias estavam outras pessoas e via-se cassetes de vídeo, na altura era o que havia, com gravações de espetáculos no estrangeiro, por exemplo, conversava-se.
0: Para terminar a nossa conversa, já não temos muito mais tempo, Jorge, podemos ilustrar então o final desta nossa conversa, deste nosso fado falado, com um tema precisamente desse disco. Qual é o tema que sugeres?
1: Eu gosto muito do Mal-Aventurado, que é do Bernardino Ribeiro. São todas músicas do Alain Houmin. Mas gosto muito do Mal-Aventurado, que é um poema do século XVI, do Bernardino Ribeiro. Eu gosto de tudo nesse disco, compreendo. De repente lembrei-me, assim, desse, mas também ao Alfama, que é uma coisa belíssima, que é um fado lindíssimo. Mas o Mal-Aventurado, do Bernardino Ribeiro.
0: Muito obrigada por esta conversa, por este fado falado.
1: Obrigado,
0: e tenho
1: eu.
0: A certeza que nos vamos encontrar numa outra oportunidade.
1: Espero que sim.
0: Muito em breve.
1: Muito bem.
0: Até à próxima,
1: Jorge.
0: Até à próxima.
1: Obrigada. Muito obrigado. Obrigado, eu.

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1: Amália e as palavras. Existe no canto de Amália Rodrigues um estado puro da palavra. Uma osmose da voz com o que é dito, isto é, uma rara capacidade de transmitir às palavras o poder da verdade, o poder da sugestão lírica, que se transforma em imagens literárias e pictóricas. A voz de Amália interpela os significados, interpela as coisas, os sentimentos, mesmo antes de estes existirem. A sua voz traz-los à nossa emotividade como a descoberta de uma terra nova. Descobrimos-nos na voz de Amália e no seu fado, quando canta e convoca o nosso próprio sangue. E são as palavras no canto, no timbre da sua voz, que o conseguem. A procura de Amália por palavras e por música que fizessem da sua idiosincrasia um universo cantável corresponde ao que ela entende por verdade. É isso que não conhece a decadência. Nela, as palavras têm agregadas a si a solidão. O lugar da palavra no canto de Amália não é estanque. Está rendido à intenção momentânea, à intuição, ao ser-se num determinado instante. Amália desconhece o mesmo. E isso confere à palavra a oscilação do gênio, ou seja, um estado de espírito. Basta ouvi-la cantar Maldição, ou Povo que lavas no rio, onde a

quando as diz cantando, algo acontece que, sendo seu, não é só seu. Sugere a aproximação de quem ouve. Suponho que Amália, ao contrário do que muitos sugerem, não conheceu a decadência. Conhecendo a sua voz, soube colocá-la em acordo com o tempo que passava. Mas a força das palavras, acentuadas, murmuradas, prolongadas ou gritadas, Grito, por exemplo, ou Barco Negro, segue incólume. Em Amália, a ornamentação vocal trata as palavras com o cuidado da poesia, ou a força agreste do dilaceramento com a alegria dos campos e das romarias deste país. Em Amália, a palavra é um acontecimento, seja falada, seja cantada. Em Amália, as palavras esperam a sua voz, as palavras do presente e do passado, as palavras que ela ama.

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2: E aqui estamos a entrar na reta final desta segunda hora da nossa Matiné Fadista por vielas de tanta saudade. Já estivemos à conversa com Jorge Muxagato. Está de regresso para esta segunda edição de A Vida é um Longo Adeus. Durante este mês de julho, para celebrar o nascimento de Amália, voltamos a contar com os pensamentos

Pensamentos de Jorge Muxagatos, através da música, através da obra musical de Amália Rodrigues. De segunda à sexta, às 16h30. Luís Trigacheiro, Carlos do Carmo e também António Zambujo para escutar nos próximos minutos.

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É com a voz de Cláudia Picado e este fado português que fazemos a passagem para este dueto magnífico. Cátia e Celeste Rodrigues, quero cantar para a lua. E assim termina mais uma hora por Vielas de tanta saudade.

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1: A Margem Sul foi o seu berço de nascimento. Maria de Lourdes Rezende nasceu a 29 de janeiro de 1927, no Barreiro. Após a morte do pai, vai viver para a casa dos tios, em Albergaria Velha.

0: jeito.
1: Por volta dos 18 anos, estreia-se na emissora nacional. E 5 anos depois, em 1950, estava a cantar em Paris, no âmbito do Plano Marshall. Dos meus

De Paris, viaja pelo mundo. No Brasil, atuou nas principais estações de rádio e televisão. Vai à Itália participar no prémio da Canção de Sucesso, em Génova. E vence o certame com este belo retrato musical do nosso país.

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foi berçário musical de estrelas que ainda hoje cintilam nos cartazes da nossa memória. Nos anos 20, a cultura fervilhava. Era a era do jazz e a era de ouro de Hollywood. Nascia em Ermesinde um dos mais emblemáticos galãs do cinema português, Albert.

Participou em várias operetas e criou vários êxitos que ainda hoje são cantados. Foi considerado voz de Portugal, um dos mais célebres artistas das décadas de 40 a 60 e deixou mais de 200 títulos gravados. Em 1970 aconteceu a sua última atuação. Foi no estádio de futebol de Pretória, na África do Sul, para mais de 50 mil espectadores. Faleceu a 26 de junho de 2000.

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1: E por aqui contamos histórias do antigamente. Foi mais uma edição e hoje trouxemos uma das vozes, um galã do cinema, ao lado de Amália Rodrigues, Alberto Ribeiro. A partir de hoje vamos poder contar com a presença de Sandra Pimenta, a dar voz aos poetas que Amália cantou, a dar voz aos poemas que Amália escreveu e também cantou.
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1: Desde que me conheço que ouço falar de Zurita de Oliveira. Os meus pais, atirados para a Frentex, quando jovens, eram seus admiradores. Calculo que o fossem ainda mais depois de Zurita e a sua banda ter atuado lá no clube da minha terra.
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1: Neta de Júlia Rentini, dona da companhia teatral com o mesmo nome e irmã de Camilo de Oliveira, tinham que ter a arte no sangue e na alma. Já diz o ditado, quem sai aos seus não degenera. Pelos anos 50, 60, Zurita de Oliveira gravou suas primeiras canções na editora Estoril do empresário Manuel Simões. Participou ainda, na sétima arte, no filme O Cantor e a Bailarina, de Armando Miranda. Em 1955, escreveu e compôs o tema que a colocou na ribalta do rock nacional como primeira mulher a cantar e a produzir rock em Portugal. Porém, a sua carreira musical podia ter tido mais êxito e o seu fado podia ter sido mais alegre.
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1: A nossa canção, agora património imaterial da humanidade, entregou a sua alma. Deixou escritos 10 fados cantados por Ada de Castro.

0: enquanto andarmos por aqui, em vielas de tanta saudade, Zurita de Oliveira nunca será esquecida. Deixou-nos em 2015. E neste sonho, ao céu alado,
1: canta-me um fado. 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

0: São 6 horas. 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
1: Boa tarde a todos. O meu nome é Ângelo Freire. Sejam bem-vindos a mais uma edição dos Amigos do Fado. Este programa onde reside a nossa associação, a Associação Portuguesa dos Amigos do Fado. Bem, espero que por esse lado estejam a ter um bom domingo. O meu não podia começar da melhor maneira esta tarde de domingo, porque hoje tenho à conversa comigo uma pessoa muito especial da minha vida. Além de ser um dos meus melhores amigos, é também um dos melhores guitarristas da sua geração. Estou a falar do Francisco Pereira. Bem-vindo, Chico.
2: Boa tarde, obrigado, Ângelo, pelo convite e à associação. Embora seja membro, é sempre importante agradecer este convite.
1: Tu não és membro, tu fazes parte da direção.
2: Exatamente, parte da Assembleia Geral.
1: Exatamente. Então, Chico, conta-me um bocadinho da tua história. Como é que a música vem parar à tua vida, em particular o fado e a guitarra portuguesa?
2: A música chega à minha vida cedo, aí com 5, 6 anos, numa escola de música local em que aprendi a tocar uns acordes na viola, né? E fazer uns covers e não sei o quê. Até que surge o ensino articulado da música pelo Conservatório de Música de Viseu. E eu inscrevi-me a vários instrumentos, havia várias opções e escolhi tudo menos guitarra portuguesa. Portanto, no fundo, a guitarra foi quase um acidente, que eu escolhi harpa, piano, guitarra clássica, que já tocava um bocadinho. Portanto, e bandolim e acordeão, salvo erro. E no meio destes todos os instrumentos, havia poucas vagas num, noutros tinha que ter aulas a Viseu, harpa não tinha, um bandolim também não. E lá me sugeriram: olha, não queres experimentar a guitarra portuguesa? E foi um bom acidente na minha vida, transformou a vida toda, né?
1: Claro, claro.
2: E pronto, comecei a aprender guitarra portuguesa aí no meu 6º ano, ou seja,
1: em Mangualdo ou em Viseu, no Conservatório?
2: O professor era do Conservatório de Viseu, mas vinha dar aulas a Mangualdo.
1: Ok.
2: Portanto, até ao meu 5º grau tive as aulas em Mangualdo. Só depois disso é que frequentava as aulas em Viseu, no Conservatório mesmo.
1: E fizeste o Conservatório todo em Viseu?
2: Fiz o Conservatório todo em Viseu até o 8º grau completo. E foi um percurso interessante, mais baseado na parte de Coimbra, né? Uma professora, a guitarrista coimbrão e compositor também. Portanto, essa vertente, esse meu início na guitarra foi todo coimbrão.
1: Boa. E só depois disso é que então se cruza o teu caminho com o Custódio Castelo?
2: Sim.
1: Ou é muito tempo depois?
2: Não, é logo a seguir, portanto, acabo o 8º grau, 12º ano. Inscrevo-me no ensino superior, né? Já havia no final do conservatório o interesse pela cultura lisboeta, pelos fados, alguma descoberta autodidata. E depois sim, inscrevo-me na licenciatura do Custódio e continuo, prossigo os meus estudos na guitarra com o Custódio, mais técnico. Não digo que o Custódio seja a guitarra de Lisboa nem a guitarra de Coimbra. O Custódio ensina a guitarra e depois cada um tecnicamente aproveita aquilo que pode e usa na linguagem que prefere, né?
1: Achas importante o aparecimento dessa licenciatura?
2: Eu acho que é sempre importante haver meios de estudo, haver, porque a guitarra portuguesa sempre foi um instrumento de tradição oral, não é? Um instrumento popular. E porque não, parafraseando um bocado o Custódio, porque não torná-lo superior ao nível dos outros instrumentos, como o violino, como o piano, que sempre teve licenciaturas e mestrados? Porque não? Que é sempre um processo complicado, muito ambíguo, mas tem que haver sempre um começo. Acho que é a primeira e única que eu saiba ainda, portanto, há sempre um mundo de caminho pela frente. Mas...
1: Portanto, vai daqui um grande abraço nosso
2: ao
1: mestre Custódio Castelo, que tem feito muito pela guitarra portuguesa, felizmente. Também, muito novo, cruzei o seu caminho e consegui beber da arte dele.
2: Acho que muitos da nossa geração mais a minha, se calhar, que a tua, continuam a ter bastantes influências do Custódio. Acho que tecnicamente ele prepara bem os alunos, portanto toda a malta que sai dali sai com uma técnica mais apurada, digamos, um som mais bonito. Sim. Mais força, mais dicção, mais recorte, e depois a linguagem é de cada um, né?
1: Ou seja, suas influências. No fundo saem dali a saber tocar o instrumento, saem dali. Sim. Instrumentistas.
2: Sim, acho que não é um curso dedicado a fados, nem nada que se pareça. Okay. É um curso dedicado à técnica e a recursos técnicos que não são tão comuns, quer em Lisboa, quer em Coimbra. Portanto, e depois a malta adapta um bocado esse recurso a seu gosto, gera. Eu, se tivesse que definir o Custódio, ou a licenciatura, ou o repertório do Custódio, ele não é coimbrão nem é lisboeta, no fundo é a guitarra. Eu acho que as pessoas devem conhecer a guitarra por si só e não através de uma linguagem.
1: Claro.
2: Portanto, um guitarrista de Lisboa, se calhar, terá dificuldades em tocar algumas coisas de Coimbra, porque está habituado àquela linguagem, mas tendo recursos e estudando, vai conseguir, e vice-versa. É uma questão de hábito. Eu era coimbrão, era mais coimbrão a tocar, e agora, se calhar, se tivesse que voltar a tocar assiduamente o repertório de coimbrão, teria que me adaptar, porque hoje em dia o meu dia-a-dia é tudo fados.
1: Também eu, não é?
2: Claro.
1: E como é que vens parar a Lisboa? Porque eu acho que isto é um caminho normal, não é? Tu sais, neste caso, sais de Castelo Branco, da Exarte, que foi onde estudaste com o Custódio, e eu acho que o caminho natural é, para alguém que toca guitarra portuguesa, é procurar a linguagem a que corresponde o seu instrumento. Portanto, sim, neste caso, o caminho mais correto seria vir parar à capital, onde quase tudo acontece, não é?
2: Sim, naturalmente, quem procura viver do instrumento procura e gostando da linguagem, procura um bocado vir para a raiz, né? Aprender. Costumo dizer que eu fiz o curso do Custódio, mas fiz outro curso em Lisboa, né? São coisas, vim preparar tecnicamente, mas a nível de repertório e linguagem, isto são, como o Custódio dizia, são 10 anos para aprender e 30 anos a aperfeiçoar. Portanto,
1: tem razão.
2: Mas acaba a licenciatura, já acabava por vir a Lisboa uma semana, 15 dias, ver a malta, conhecer as pessoas. Até comecei a ter esporadicamente algum trabalho em casas de fado. Me assustava muito, que eu nunca tinha tido essa experiência de tocar numa casa de fados, aparecer alguém e pedir-me um fado e eu ter que o saber, qualquer tom. Isso era um processo que me assustava, porque não tinha conhecimento de causa.
1: Qual foi a primeira casa de fados onde tocaste?
2: A primeira casa de fados que assumi foram 4 dias seguidos no canto da Atalaia, no bairro Alto. A antiga mascote da Atalaia.
1: Bela prova que aquilo tem alinhamentos longos.
2: Tem alinhamentos longos e na altura tudo me assustava. Eu não tinha noção do que era o meio, já conhecia os espaços tradicionais, alguns e tal, mas é muito diferente de lidar com vozes diferentes todos os dias, com violas diferentes, abordagens diferentes. Mas pronto, fui vindo a Lisboa já durante a licenciatura. Eu ainda me inscrevi em mestrado, mas alguém muito especial também, que está aqui à minha frente, né, foi convidando para vir para Lisboa. Eu lembro uma altura que me mandaste uma mensagem com 20 dias no mês: estás livre estes dias? E o que é que se passa? Podes ver, marca essas datas, depois explico-te. Eu lembro-me na altura que assumiste a residência no Clube de Fado.
1: Exatamente.
2: E foi aí que eu comecei a frequentar Lisboa mais assiduamente, também pelas tuas mãos, né? Abriste umas portas das grandes casas de Lisboa e no fundo vim pela tua mão e bem recomendado, né? Mas foi um processo natural, fui ficando, fui fazendo essas datas e surgiram outras tantas e frequentei outras casas até que, pronto, abriste umas portas de casa também, deste guarida e fui ficando por Lisboa, pronto, criei raízes.
1: E também aos grandes palcos, não é?
2: Também aos grandes palcos, na verdade eu comecei, eu costumo dizer que a minha mãezinha do fado é a Mafalda Arnaud.
1: Muito bem, um beijinho grande para a Mafalda Arnaud.
2: Um beijinho grande para ela, já não a vejo há algum tempo. E ela foi fazer um evento a Viseu e conheceu-me e pelos vistos gostou, que eu acabei por ser convidado por ela para fazer alguns concertos. Fiz algumas viagens com ela e depois disso Lembro-me de estar na Austrália com ela e recebo uma mensagem tua assustadora a convidar-me para te substituir na namora. Bem, e foi talvez dos desafios mais assustadores e importantes da minha vida, mas acho que foi cumprir o papel minimamente. Mas é verdade, também me abriste quer as portas das casas de fado, quer as portas dos artistas, tanto na Ana como ainda no início me convidaste para te substituir na Sara Correia e noutras coisas.
1: Achas importante o palco também?
2: O palco é outra escola. É uma preparação diferente das casas de fado, uma vez que tens um alinhamento, tens uns arranjos definidos e tens que cumprir com aquilo que está estruturado pela banda e tudo, não é?
1: Mas achas que é muito importante teres que passar pelas casas de fado para ires para cima de um palco? Ou achas que alguém que acaba uma licenciatura pode subir a um palco com a mesma vontade e sem a mesma experiência de alguém que tem um background grande, que são as casas de fado neste caso?
2: Assim, pode sair do curso preparado para sacar um repertório, aprender um repertório de uma artista e perceber as estruturas e tudo, mas acho que as casas de fado dão-te uma tarimba, aquela imprevisibilidade e a espontaneidade que será necessário artisticamente acima de um palco para o papel da guitarra portuguesa. Acho que as casas de fado são uma escola gigante, né? Tu tens que estar preparado para qualquer estímulo, seja do violista, seja do baterista, seja da voz, principalmente, né? Que acompanhamos. As casas de fado preparam-nos bastante para essa imprevisibilidade.
1: E ainda por cima, tu foste para cima do palco com duas artistas que são extremamente imprevisíveis.
2: São
1: a Ana,
2: né?
1: E a Sara Correia são extremamente imprevisíveis.
2: Um papel desafiador para mim, muito desafiador.
1: Falemos aqui de um bocadinho de outro assunto importante, porque estamos a comemorar este ano o centenário daquilo que nós consideramos talvez a maior referência
2: a nível guitarrístico,
1: talvez a maior referência de sempre, o maior gênio que tivemos enquanto guitarristas. Efetivamente não ligado, agora não falando de fados exclusivamente, talvez tenha sido aquele que mais, nos inspirou e que mais marcou o tempo deste instrumento, que é o Carlos Paredes.
2: É verdade, o Carlos tem uma linguagem muito, muito própria, né? Vem de uma família de guitarristas, portanto, mas criou a sua própria técnica, digamos. A sua abordagem, se calhar mais vanguardista que o pai a nível de expressividade e de composição mais fora da caixa. As variações do pai são muito mais, não é matemático, mas é muito mais fácil de compreender a nível harmónico e rítmico. A respiração do Carlos no seu repertório é uma coisa diferente. Tu ouves um compasso 3x4 que consegues marcar a 4x4, ali aquelas suspensões, mesmo a nível melódico e harmónico, abriu muitas portas, abriu o campo. Carlos Paredes é sempre uma grande influência para guitarristas.
1: E foi sem dúvida uma grande influência também para ti.
2: Sim, a nível...
1: Até porque achas importante o Carlos Paredes fazer parte da formação da guitarra portuguesa.
2: Qualquer guitarrista, eu acho que sim. Carlos Paredes faz parte da criação de qualquer guitarrista, da influência. Será sempre importante passar por ele, e não só por ele, obviamente, mas de uma forma mais geral. Até porque há aqui um trabalho que foi feito pelo Paulo Soares, o Jojó de Coimbra.
1: Grande abraço para ele, grande guitarrista.
2: Grande abraço mesmo. E que ele teve um papel importantíssimo na transcrição de muitas peças do Carlos Paredes e no estudo do seu repertório, quer do Carlos Paredes, do Arthur, do Otávio Sérgio. E esse trabalho de transcrição permitiu ter os material de estudo, que é o material que é usado a nível do ensino artístico, nos conservatórios. Acho que o papel da transcrição das peças é bastante importante. E nisso devemos muito ao Paulo Soares, porque temos muitas coisas transcritas do Carlos Paredes e que tornam a partilha do repertório, as pessoas poderem aprender o repertório do Carlos Paredes e poderem tocá-lo, isso sendo divulgado. Acho que quando um guitarrista que cria o seu repertório, a maneira mais fácil de pô-lo pôr o povo a ouvir e de ser reinterpretado por outros, embora o Carlos numa entrevista dissesse que não gostava de ouvir os seus temas tocados por outras pessoas, mas é inevitável.
1: Eu percebo,
2: não é?
1: Eu percebo.
2: Eu também imagino que percebas. Mas é isso, acho que o repertório, quando é escrito e difundido pelo meio escolar, é mais fácil os temas terem mais visibilidade, né? Quando há mais pessoas a tocar.
1: Claro que sim. Claro que sim.
2: Portanto, nisso o Carlos tem bastante coisas escritas, e é sempre faz parte sempre dos programas de conservatório, e acho que quase todo o país usa o repertório de Carlos Paredes no seu programa. Portanto.
1: E aproveitamos aqui para falar e para divulgar um festival que celebra efetivamente o centenário do Carlos Paredes, onde estão presentes várias gerações de guitarristas, grandes nomes da nossa guitarra portuguesa.
2: E outras formações, que não só de guitarristas.
1: E outras formações,
2: acho
1: é
2: que
1: verdade.
2: Há aí concertos muito interessantes de serem vistos.
1: Sim, acho que sim. Valsa Triste. O que é que te diz este tema e porquê é que o escolheste?
2: Ora, Valsa Triste. Primeiro é um tema que foi gravado também por Carlos Paredes, não é? Acho que seria obrigatório escolher um tema de Carlos Paredes.
1: Claro.
2: Foi o tema com que eu me apresentei no Teatro Viriato em Viseu, no dia 19 de Abril de 2009. É o dia que eu comemoro o meu aniversário de carreira. E foi, apresentei este tema lá no aquilo era o Festival também da Primavera, do Conservatório de Viseu, no Concerto dos Laureados. Era um concurso interno de conservatório dos instrumentistas, em que felizmente ganhei todos os anos em que tive no conservatório, mas esse primeiro ano foi com a Valsa Triste que eu ganhei, que toquei, e com 12 anos, tinha feito 12 anos já há 2 meses. Portanto, é sempre um tema que fará parte da minha vida, e é um tema conhecido não só pelas mãos do Carlos Paredes, mas o próprio Alcino Frazão também chegou a regravar. É um tema bem conhecido, porque é que nessa guitarra...

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2: Que linguagem incrível.
3: Aquela respiração é a única.
2: E agora, partindo um bocadinho aqui para os fados, partindo aqui um bocadinho para Lisboa, achas importante no fado prestar muita atenção ao que se canta e de certa forma conseguirmos dialogar com o fadista, ou achas que tanto o fadista como a guitarra têm espaço para um diálogo individual que de certa forma se complementam?
3: É, eu acho que isso também depende sempre do recurso de cada um, né? Porque o guitarrista que tenha poucos recursos terá que se defender mais e se calhar aproveitar melhor os silêncios para encontrar o espaço dele. Acho que percebes o que eu estou a dizer, do modo que ambos os dois somos guitarristas bastante presentes no acompanhamento, mesmo a nível harmónico. Mas sim, há espaço para o silêncio, há espaço. As vozes também dependem, né? Temos que ter esse conhecimento de perceber se a voz está a ocupar muito espaço, se encurta as frases e nós temos ali mais espaço. Essa gestão é tudo uma escola que demora o seu tempo a perceber, não é?
2: E o importante é a palavra, é isso também?
3: Os fados em si vivem da palavra, né? Dos poemas. Tem a parte musical, obviamente, é importante, mas os fados acho que vivem muito da palavra. E um guitarrista passado algum tempo que acaba por conhecer os poemas e não sei o quê, acaba por interpretar de outra forma, né? Acaba por estar a cantar quase que o fadista. E sendo, não sou cantor nem fadista, mas por exemplo tu és fadista e guitarrista, esse espaço é muito fácil de lidar, né? se tu te acompanhas a ti próprio. É um papel difícil tocar e cantar ao mesmo tempo, mas...
2: por isso é que acaba por ser às vezes um bocadinho fácil acompanhar-me, porque
3: os teus silêncios,
2: os meus silêncios
3: mãos,
2: são as minhas mãos, não é?
3: Exatamente.
2: Eu acabo sempre por tocar onde efetivamente não estou a cantar. Só.
3: Exatamente.
2: Eu costumo. A Raquel Tavares tem uma expressão muito gira que está-me sempre a dizer isso. Quando me ouve cantar e tocar, diz-me: quem me dera que tocasses para mim como tocas para ti.
3: Exato.
2: Isto é muito interessante de se perceber, porque efetivamente nós ocupamos sempre muito mais espaço. Nós, agora estou a falar como guitarrista, como se não cantasse, né? Nós ocupamos sempre muito mais espaço ao lado dos fadistas.
3: Até um pouco perceber da voz, né?
2: Exato, e isso é muito engraçado. Por isso é que também te fiz esta pergunta, porque eu com o tempo venho a perceber que a guitarra tem efetivamente um diálogo e a voz tem outro. Ou seja,
3: mas quando é comum, não, melhor, né? Não há uma discussão, né?
2: Sim,
3: é uma dança. É quase...
2: Sim, mas não só pensando em pergunta e resposta. Ou seja, termos um instrumento que efetivamente pode dizer alguma coisa sem que a voz pergunte.
3: Exato, não é? Estou a perceber-te. Sim, isso. E depois é mais fácil ainda quando tu conheces muito bem a voz, né? Trabalhaste anos com a Marisa, anos com a Sara, e portanto é sempre ingrato alguém que te substitua, que não conheça tão bem, não cresceu com essas vozes, e encontrar esse espaço e esse diálogo. É muito mais fácil conversar com alguém que conhecemos há muitos anos do que alguém que nos é apresentado hoje e temos que tratar para você, com pinças, né? Se conseguires ter um discurso fluido com alguém, é o mesmo como cantar, acompanhar alguém que está a cantar e tu responderes, né? Nós temos dois ouvidos e uma boca para ouvirmos mais do que falamos.
2: É o que eu costumo dizer.
3: Exatamente. Portanto, é estar atento ao discurso. Se tivermos os dois aqui nesta entrevista a falar um por cima do outro, ninguém se vai entender.
2: Claro.
3: Né? Portanto, é mesmo esse encontro de espaço e o conflito também, às vezes, de egos, né? De ser mais presente ou menos presente. E...
2: Também é saudável
3: essa luta, né?
2: Essa luta.
3: Sim, é saudável o que é bem, né?
2: Lá está, para os que têm mais argumentos e para os que Exato. Se sabem defender melhor, não é?
3: Se o cantor estiver apto para lidar com essa, com essa luta, né? Até é desafiador, não é mesmo?
2: Claro. E achas que a guitarra portuguesa está de boas, entrega boas mãos, está de boa saúde?
3: Sim, acho que eu ensino na geração mais nova, talvez. Há de estar a vir outra a seguir a mim, né? Mas dentro da minha geração, acho que saíram aí uma data de guitarristas interessantes, todos diferentes, todos com uma linguagem muito própria. Isto caiu um bocado na moda, né? E há muito mais gente a aprender, felizmente. Mas depois há um crivo natural que não é só tocar, é preciso habitar este meio dos fados, esta família, que no fundo é uma família. E é preciso saber ser, é preciso ter humildade para lidar pessoalmente com as pessoas, musicalmente, aprender com todos, né? O bom e o mau, porque até o mau é bom de se aprender para nós sabermos que não o devemos fazer.
2: Claro.
3: Certo? Mas acho que há uma geração, consegui apontar aqui, se calhar à beira de 7, 10 guitarristas da minha geração que deram frutos e defendem muito este instrumento e esta linguagem. E espero que mais venham, né?
2: E de que forma é que olhas para essa geração? Achas que eles... Achas que têm... Não direi condições, porque efetivamente já são guitarristas que já estão incluídos no nosso, sim, no nosso circuito,
3: no nosso
2: e grande parte deles já tocam também para artistas e já fazem parte das casas de fado há alguns anos, uns mais novos, outros mais velhos, mas de que forma é que os vês daqui a 10 anos? Achas que vão continuar fechados neste circuito, que é uma família pequena, ou achas que têm todos a ambição de levar a guitarra mais além?
3: Eu acho que cada um, isso é uns planos muito individuais, né, de cada um. Eu acho que os fados estarão sempre presentes na vida de qualquer um de nós, porque e na pandemia a gente assistiu a muita coisa, né? E quando não há concertos, onde a gente vem beber é às casas de fado, não é?
2: Claro.
3: As casas de fado serão sempre a nossa raiz. Pois artisticamente há guitarristas que abrem também outros campos, desenvolvem outras competências e com outros artistas, colaborações, e fazem mais concertos com A ou com B. Mas voltam sempre aqui a esta Santa Terra, às casas de fado. Depois, futuramente, daqui a 20, 30 anos, não sei, eu acho que seremos os velhinhos, andamos aqui a recordar tempos antigos como fazem os velhinhos atuais, com os velhinhos com muito carinho, que adoro os velhos.
2: Mas independentemente disso, voltaremos sempre às origens,
3: voltamos,
2: não é?
3: Sempre às casas de fado e a esta matriz. Acho que a matriz não... Acho que é a forma mais forte, não é? Os concertos vão mudando, os artistas vão mudando o repertório, vão saindo, outros vão entrando. Há sempre, eu acho que isto é muito cíclico. Portanto, de 20 em 20 anos há de haver artistas novos a entrar, guitarristas novos, projetos novos, e outros duram mais tempo ou têm mais visibilidade ou menos, mas depois os guitarristas acabam por frequentar essa escola das casas de fado, esse repertório imenso onde vamos buscar os recursos. E depois, se calhar, mais velhos, cada um vem de cada ponto do país, cada vez menos lisboetas, lisboetas.
2: Exatamente.
3: Né? Então, eles vêm todos cá parar e, se calhar, na velhice, se calhar, até acabam por regressar às suas terras e fazer um bocadinho lá as suas associações e restaurantes e noites de fado. Acho que isso também é bonito, porque está demasiado centralizado em Lisboa. Não é que esteja centralizado os fados em Lisboa, mas é verdade que o mercado é maior por causa do turismo.
2: Claro,
3: mas eu que venho de Viseu, por exemplo, há lá uma casa de fados que dá uma vez fados por semana, com malta da terra, portanto, mas não é uma coisa diária como é em Lisboa, né? Ou então um restaurante que faz fados uma vez por mês, não é um sustento para um músico e para um guitarrista poder viver. Por isso é que acaba por vir tudo para a capital, onde há mercado de turismo que suporte isso tudo, né?
2: Tu és professor de guitarra portuguesa do Conservatório Nacional de Música. Como é que isso acontece?
3: Bem, eu estou habituado a dar aulas há muitos anos, não é? Comecei ainda durante antes da licenciatura ainda. Dei aulas em Trancoso, na Meda, em Belmonte, em Viseu, até que, pronto, estando depois na pandemia, estava em Lisboa e voltei para a minha Santa Terra, mas quando regresso já em 2021, já depois da pandemia estar a acalmar, na altura o professor do conservatório quis sair, o Ricardo Gordo, e foi-me sugerido, olha, isto era... Acho que eras uma pessoa indicada para o Conservatório Nacional e tal, até também em conversações com o Custódio, e eu aceitei, candidatei-me e estou lá já há 4 anos, é o meu 4º ano letivo, creio eu, que estou no Conservatório Nacional. O ensino oficial é sempre diferente do ensino particular, digamos, obedece a mais questões burocráticas, a mais exigências, há avaliações, há audições. É mais para um músico, é mais ingrato, porque nós queremos é tocar e efetivamente a parte palpável da questão, mas é sempre um desafio interessante, e representar uma escola com um nome destes, como é o Conservatório Nacional de Lisboa, é uma responsabilidade.
2: E tens alunos com ambições de serem guitarristas, ou estamos a falar de um ensino que passa mais pelos alunos conhecerem apenas um instrumento e têm uma paixão pelo instrumento? Tens alunos muito novos, tens alunos mais velhos que têm essa ambição de vir para os fados ou de pisar os grandes palcos?
3: Os alunos, eu parafraseando também um antigo professor do Conservatório Nacional, o professor Herménio de Melo, que foi teu mestre.
2: Meu mestre.
3: Ele diz que entre aspas, só se aproveita 10%. Ou seja, só 10% dos alunos é que despontam e que realmente seguem um percurso na guitarra. O ensino lá no Conservatório, eu tenho alunos desde a iniciação atualmente até ao 5º grau. Não tenho ninguém após o 5º grau. Mas há uma, não quero dizer imaturidade, mas uma ingenuidade nos miúdos que olham para a guitarra e veem os projetos atuais e querem meter, ligar um amplificador e meter distorção e fazer coisas novas, e com algumas influências naturais dos nossos tempos, como temos o Mike Eleven, que também...
2: Exatamente.
3: É uma inspiração para muitos jovens, e vivem um bocado naquela... Para chegar ali é preciso algum trabalho.
2: Claro,
3: o Mike também andou anos e anos nos fados e aprendeu uma linguagem, aprendeu guitarra. Não é só chegar ali e meter umas notas e fazer. E acho que eles não percebem que há um percurso que demora esses tais 10 anos a aprender e 30 a aperfeiçoar.
2: Claro.
3: Acho que é preciso passarem pelo Carlos Paredes, pelo Arthur, pelo Francisco Filipe Martins, pelo Zé Fontes Rocha, por Zé Nunes, por nomes que deram à guitarra coisas que fazem parte da história dela. É preciso que tocamos um instrumento
2: da história, da sua própria linguagem, não é?
3: Exatamente. Portanto, eu acho que a nível do ensino eu tenho que passar por um bocado por esses compositores todos e por essas abordagens. Agora, nem todos vão ser guitarristas, até porque... Até ao 12º ano eles têm uma carga horária brutal, seja de instrumentos, e de formação musical e do ensino geral, e portanto, fora outras atividades que tenham. Portanto, nem todos os alunos vão despontar e ser guitarristas e seguir um percurso musical, mas sim, ficam a conhecer um instrumento. Isto também é um meio de difusão cultural, né? Os alunos aprendem o instrumento, os pais vão ouvir um repertório que não estão habituados, os alunos até procuram às vezes onde é que o professor está a tocar, e os pais, e vêm ver. Portanto, acho que há aqui uma difusão cultural a nível da guitarra e dos fados que também é importante a nível escolar. Não é só fazer um concertista ou um guitarrista. Acho que o ensino não serve só para isso, mas para este povo não ficar às vezes tão analfabeto em relação à cultura musical.

muito diferenciado. Ele não é, não foi dos guitarristas mais conhecidos de Coimbra, mas tem um trabalho fantástico. Ele tem a curiosidade, não só ele, mas outros guitarristas faziam isso, afinava a guitarra não um tom abaixo de Lisboa, mas um tom e meio. É, é uma história gira com uma, acho que foi uma japonesa que transcreveu a obra dele, mas não tendo noção de como funcionava a guitarra. Portanto, ele estava a tocar uma peça em lá menor, e a peça estava transcrita em fá sustenido menor. Portanto, quem fosse ler aquilo trocava os olhos todos, né? Se não tivesse essa percepção, e esse, para falar também um bocado da transcrição, é preciso também conhecer bastante um instrumento para ter uma transcrição mais fidedigna, né? Mas falo, escolhi Francisco Filipe Martins porque realmente as pessoas conhecem um ou dois temas dele, a Canção da Primavera, o Improviso, como eu escolhi, mas tem tanta coisa interessante no seu repertório, que é um instrumentista a ser ouvido, um guitarrista.

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1: Novos génios da guitarra portuguesa. Ainda bem que estamos tão bem entregues a esta geração. Em geral, da guitarra portuguesa, não dividindo agora aqui os fados e a canção de Coimbra, eu acho que a guitarra é um transporte da nossa identidade pelo mundo inteiro, não só pelo país.
2: Como diz o Custódio, desculpe interromper-te.
1: Sim, sim.
2: Parafraso, eu digo muitas coisas do Custódio porque as coisas mais importantes que absorvi, e acho que não é mal de ser repetido.
1: Claro que não.
2: O Custódio diz que a guitarra portuguesa tem o sentido de um povo e o nome de um país.
1: É verdade.
2: E acho que é mesmo isso que a guitarra representa. O turista que chega a Portugal vai se cruzar com imagens ou com som sempre de uma guitarra portuguesa.
1: Exatamente.
2: Eu acho que é um símbolo a ser defendido pela nossa nação, pela nossa cultura, pelo nosso governo, pelas entidades que possam defendê-lo. Acho que é um instrumento a ser, não é sobrevalorizado, mas ser bem valorizado pela nossa cultura.
1: Muito bem. Estamos na terceira parte deste programa dos Amigos do Fado para falar um bocadinho também sobre esta nossa associação, a Associação Portuguesa dos Amigos do Fado. Como é que esta associação te chega? Como é que tu conheceste esta associação? E qual é a tua relação com a Associação Portuguesa dos Amigos do Fado?
2: No fundo, acompanhando de perto, pessoal e profissionalmente, o Tiago Correia, né? No fundo é o nosso presidente desta associação. Admiro imenso o amor que ele tem aos fados, à história, ao espólio todo que o fado tem e que esta associação tem também. E ele foi-me falando da associação muito antes da Dona Julieta Estrela querer passar o testemunho. É realmente uma associação antiga, tão antiga ou mais que o Museu do Fado, não é? É uma recolha de pessoas, de fadistas, de poetas, que foi formando o seu espólio, foi promovendo atividades e no fundo isso que o Tiago também sonha fazer com a associação: aumentar o espólio, fazer atividades, eventos, defender esta linguagem, defender as pessoas, as pessoas do fado, os poetas, os músicos e compositores, fadistas. No fundo, foi acompanhando o Tiago que conhecia a associação.
1: Acho que não havia pessoa melhor.
2: O Tiago, sim, é tão dedicado a isto que não consigo imaginar outra pessoa para encabeçar uma associação desta. Uma pessoa dinâmica, uma pessoa interessada, uma pessoa culta. Portanto, e tem sempre os amigos também importantes na vida dele, que estão sempre lá para apoiá-lo, seja músicos, compositores, poetas, amigos.
1: Exato. Os amigos do fado.
2: Exatamente. No fundo é isso que a associação é, um conjunto de amigos do fado
1: que procuram preservar
2: nem mais,
1: e perpetuar esta linguagem.
2: Nem mais.
1: E de que forma é que tu achas que conseguimos inserir toda esta nova geração neste círculo de amigos? A APAF, que tem precisamente esta missão que eu acabei de dizer, que é preservar, divulgar e perpetuar a nossa linguagem. Claro, falamos obviamente de guitarristas, de fadistas e poetas, não é?
2: De tudo o que engloba a parte nos fados, né? Os fados têm um compositor musical, têm um letrista, né? Têm um intérprete, têm um guitarrista, têm um violista e têm esta panóplia toda de pessoas que estão dentro do fado, não é? Portanto, essa associação visa promover isso tudo e acho que os jovens que queiram procurar saber mais, estar perto até das pessoas no meio, na associação nós temos pessoas que são altas referências, né? O Sr. António Rocha, Elsa Laboreiro e antigos sócios que estão menos ativos, mas que farão parte da associação, e nova gente que venha. Há aqui uma parte, uma comunhão pode existir que será facilitada a quem queira procurar. Gostava de conhecer alguém, ou gostava de ver aquela revista antiga das guitarras de Lisboa, ou gostava de... E a associação tem isso, a associação tem esse espólio, tem essas pessoas connosco, né? Será um acesso facilitado a quem queira procurar e conhecer. Se calhar, tendo o conhecimento disto quando vim para Lisboa, teria procurado, né? Claro. Essas pessoas.
1: E tu achas que a geração atual têm este interesse, ou achas que precisam de ser motivadas?
2: Acho que também precisam de ser motivadas e educadas, né? Às vezes não é só chegar, instalarem-se e viverem à custa dos fados, né?
1: Exato. Há uma diferença entre viver nos fados e viver dos fados.
2: Exatamente.
1: Né?
2: E viver os fados.
1: E viver os fados.
2: E viver os fados. Acho que as pessoas às vezes têm que ser educadas e fazer perceber que isto tem uma história que não foi fácil de criar, tem que ser defendido, há um património a ser defendido e não destruído ou usado com pouca ou nenhuma dignidade, né? Há aqui um filtro que tem que haver, e acho que na associação e as pessoas que são altas referências para nós são sempre uma escola a ser procurada. Isso também faz parte da humildade de cada um, e da vontade de conhecer e aprender. Não é só chegar e assistir e o alito com os fadinhos.
1: Exato.
2: E dá para manter. Acho que é importante saber os compositores dos fados, conhecer os maiores criadores vivos. Temos poetas ainda maravilhosos vivos, temos o Mário Rainho, o Zé Luís Gordo, temos Tiago Correia, Ângelo Freire, há tantos compositores, guitarristas que são altas referências. Temos os fadistas mais velhos ainda vivos, o António Rocha, o Maria Amélia Proença, alta referência também, e mesmo o filho, o Carlos Manuel, a nível de viola, né? Portanto, acho que toda a gente devia ir à procura de, ainda que tenha o seu gosto, né, a sua opinião em relação a cada coisa, mas sem conhecer. Sem eu conhecer 20 amostras, eu não consigo ter opinião delas, não é? Se eu só conhecer 5, as outras podem ser muito boas, mas eu só tenho opinião sobre 5. Portanto, acho que a gente, quanto mais conhecimento tiver, mais forma melhor a sua opinião, não é?
1: Há sempre muita coisa a acontecer nos fados, é verdade, com a guitarra portuguesa e com os fadistas, mas estamos aqui num ano particularmente feliz, também pelo centenário do Carlos Paredes, para conseguirmos celebrar a vida de outros fadistas e celebrar a vida dos poetas, celebrar a vida dos guitarristas, e conseguirmos arranjar aqui uma forma de também divulgar através de encontros e de concertos também a nossa associação e o espólio também que temos.
2: Acho que isto é um processo que a associação se preocupa em desenvolver, é ter também um espaço onde esse espólio esteja exposto e pronto a ser visitado, e essa criação de tertúlias onde é aberta toda a gente, sócios e não sócios, acho.
1: Exatamente.
2: Não é? E até para a angariação de novos sócios, para manter no fundo esta associação viva e que possa ter meios para promover e para manter e para preservar este espólio. Acho que se passa muito pelas tertúlias mesmo, pelas homenagens que se possam fazer, ainda em vida, porque as homenagens não têm que ser só póstumas, aos grandes fadistas e letristas e compositores que ainda hoje temos. Acho que a associação tem tudo isso nas suas previsões, nas suas ideias, para,
1: claro,
2: para manter vivo, para criar eventos, para trazer pessoas para a associação, para divulgar,
1: dinamizar,
2: para dinamizar tudo isso, claro.
1: E tens ideias muito próprias, ou assentam naquilo que temos vindo a falar? O que é que tu achas especificamente que a associação... Bem, ainda não estamos a fazer grande coisa, não é? Porque estamos,
2: sim,
1: também no início, estamos aqui em mudança de direção
2: ainda,
1: e estamos a pôr tudo, os pontos todos nos is.
2: Até criar, até ter uma própria sede, isso é uma preocupação instalada, né?
1: Claro.
2: Que para já
1: agradecemos novamente ao Paulinho, do restaurante da Muralha.
2: Exato,
1: onde é a nossa sede oficial para já.
2: Mas será importante ter o nosso espaço, não só para criar lá os eventos, mas não quer dizer que se façam só lá os eventos, nessa associação, mas fora. Mas poderia ser um espaço de encontro. Eu acho que a associação, tendo um espaço, é uma preocupação minha, porque muita coisa pode ser feita. Nós temos aquela, a velha questão das casas de fado, por exemplo, que começam às 7h30, 8 horas, e a gente apanha uma hora de ponta. Mas porque não virmos depois do almoço, a malta acorda, né? A malta acorda tarde.
1: A malta que acorda, o almoço é às 4 da tarde, por isso.
2: Mas que possam até. Vou para Lisboa mais cedo, porque pouca gente vive em Lisboa, dos fados, naturalmente. Vou mais cedo, olha, vou ali à associação, tomo lá um cafezinho, vejo a malta, os colegas. Há ali um encontro antes de cada um ir para os seus postos de trabalho, no fundo, né? Haver ali um encontro onde a malta se reúne, onde possa ir tomar um café e sabe que vai encontrar um violista, um fadista. Olha, eu preciso aqui de cantar um fado. Alguém me consegue tirar o tom disto? Haver ali um cruzamento, não ser um café, um snack bar, mas ser ali um ponto de encontro. Olha, onde é que a malta vai jantar? Ou vamos nos encontrar ali antes de irmos para o trabalho? E ser um ponto de passagem do nosso meio, aberto ou não a públicos e a passantes, né? Mas seria um ponto onde quem vem conhecer este meio, os fados ou a guitarra. Vou ali visitar a associação, vou ver quem encontro por lá. Se calhar encontro lá o Ângelo Freire, se calhar encontro lá o Zé Manuel Neto, se calhar encontro lá um António Rocha. E a ver esta facilidade de cruzamento, mesmo entre nós colegas que trabalhamos diariamente e raramente nos vemos.
1: Uma facilidade de chegar à informação e uma
2: Sim,
1: facilidade
2: ter ali o espólio,
1: de termos à disponibilidade de todos. As pessoas e
2: acho que era bastante interessante, porque as pessoas acabam por se encontrar, todas as pessoas jantam e encontram-se antes de trabalhar, né? Mas porque não ali, ou porque não no nosso meio comum, né? Podemos encontrar um colega que trabalha em Alfama, ou outro que trabalha no bairro, mas encontramos-nos ali, não digo diariamente, mas isso é um bocado aleatório. Mas sem ser aquele colega que eu já não vejo há 5 anos, porque não nos cruzamos. Pronto, há ali uma oportunidade da malta para conversa em dia, até a nível do ensino da guitarra. Por exemplo, passas lá uma tarde e vem um guitarrista: olha, voltando aqui uma dúvida, como é que fazes isto? Acho que esse cruzamento seria interessante, haver essa oferta e essa procura, não é?
1: Não sei se o Tiago Correia nos está a ouvir, mas se nos estiver a ouvir, que esteja a tomar nota, porque este programa está a ser muito produtivo.
2: espero que sim.
1: Fica aqui a ideia, e acho que é muito importante mantermos vivas estas tradições e preservarmos coisas que nós não vivemos.
2: Até as próprias relações, preservar as relações.
1: Preservar as relações, exatamente. Isso. E caminhamos para o final desta nossa conversa. Nós já tivemos muitas conversas durante estes anos todos,
2: é verdade,
1: que nos conhecemos.
2: É realmente estranho conversar com alguém que nos conhece tão bem, não é? É, a verdade é essa.
1: Mas nunca nos faltam palavras. É sempre um gosto partilhar as nossas ideias.
2: Discutir assuntos, acho que ainda que somos pessoas diferentes, mas comuns a muitas coisas,
1: temos,
2: né?
1: Muita
2: muitas
1: coisa opiniões, em comum, né? É verdade.
2: Até porque
1: nem que tenha sido viver juntos, não é?
2: Exatamente. É que apesar de tudo, isto é, não sei se alguma vez te disse isto desta forma, mas a realidade é que há uma relação de amizade, né? Entre nós. Mas depois nunca deixou de haver, e continua a haver aquela questão de referência. Eu sou teu amigo, mas continuas a ser uma referência para mim. É saber separar essas águas é importante também, porque não é só por ser tu cá, tu lá, que tens de te respeitar e de te admirar pelo teu trabalho.
1: Claro que sim. José Nunes, falemos um bocadinho deste... Isto para começarmos as despedidas, porque é o guitarrista com quem vamos ficar a seguir. Foi um guitarrista que, na minha opinião, e no seu tempo revolucionou bastante a linguagem da guitarra portuguesa no que toca aos fados, no que toca ao acompanhamento de fados, principalmente.
2: É um guitarrista especial, na sua atitude. Acho que pelas histórias que se ouvem também era um homem de uma atitude nem sempre fácil.
1: Era torto.
2: Era torto, mas a atitude... E nisso revejo-te um bocado até a atitude a tocar.
1: Estás a dizer que eu sou torto?
2: Não, estou a dizer que és assertivo a tocar. Acho que é uma inspiração, sendo da geração mais antiga, né? E que nós não temos acesso direto, temos as gravações que ele nos deixou e discos que gravou, mas toda a gente que ouvir o Zé Nunes percebe a certeza dele a dar aquelas notas. Não é uma coisa aleatória que ele esteja à procura. Fala-se que ele gravava praticamente ao primeiro take, né? Mas basta ouvir algumas gravações dele que se percebe o bom gosto, a técnica que... Antigamente, eu acho que
1: já era um bocadinho mais evoluída do que a dos outros.
2: Sim, mais limpo, mais. Tinha mais força,
1: mais
2: expressão
1: som. Também.
2: E eu acho que há uma evolução a nível da guitarra. As guitarras são diferentes, temos novos construtores, descendentes de outros construtores também. Mas as madeiras são, atuais são diferentes, a modo de construir é diferente. Os materiais, dos traços, dos ossos, aliás, o material das unhas, as cordas. Tudo é diferente, portanto nós estamos sempre à procura de um som antigo, mas esse som antigo também a gente não ouviu pelo nosso ouvido, ouviu pelas colunas onde nós pomos a reproduzir algum áudio, que foi regravado com microfones se calhar mais antigos, não tão bons. Há sons que se calhar nos chegam hoje em dia que não são manipulados, mas não são com qualidade extrema hoje com que se consegue captar. E às vezes vai-se à procura de um som e de uma linguagem que... Eu estou a fugir um bocadinho no assunto, mas não é um assunto interessante.
1: Sim.
2: Se calhar vai-se à procura de uma coisa que não existe, de facto. Não digo que haja uma linguagem antiga, os vibratos antigamente eram mais exagerados.
1: E podemos nos aproximar tecnicamente ao que faziam, mas precisamente por causa desses...
2: Mas temos essas... Temos novas...
1: Essas características todas.
2: Temos músicos mais formados, temos materiais melhores... Melhores ou piores, a procura do material das unhas é sempre...
1: Temos tudo diferente do que eles tinham.
2: Portanto, não podemos querer ser iguais, tendo tudo diferente. Mas podemos ter a parte musical, será a nossa matriz, a nossa base. Isto foi construído de alguma forma e devemos sempre respeitar a forma mais básica como foi feita. A gente pode tocar o fado menor e dar ali um arranjo, mas temos de ter lá o fado menor para baixo, né? E é esses antigos que temos que ir beber e procurar o fraseado deles, a respiração deles. E o Zé Nunes, nesse aspecto, é dos mais
1: inspiradores,
2: assertivos. Creio que até há alguma semelhança, não sei se eventualmente algum se chegaram a conhecer, até a atitude do Carlos Paredes e do Zé Nunes, certamente. Não sei se não há muitas semelhanças no ataque da corda, na atitude a tocar.
1: Sim, percebo o que estás a dizer, sim.
2: E falamos dos Anunos, como podemos falar do Alcino,
1: claro.
2: O mesmo Domingos Camarina, numa forma diferente dos Anunos, também tem temas belíssimos, composições maravilhosas. Temos um bom património para trabalhar e estudar.
1: Portanto, felizmente. Francisco, adorava estar à conversa contigo mais tempo.
2: Tínhamos pano para mangas.
1: Tínhamos pano para mangas. Dizemos adeus aos nossos ouvintes. Da minha parte, voltaremos para a semana com a companhia também do Tiago Correia, que nos volta a fazer companhia. Francisco, foi um prazer enorme estar à conversa contigo.
2: O tempo é pouco, mas... é sempre pouco, porque quando o assunto é interessante para os dois lados, não é? Mas obrigado pelo convite.
1: Nada. Obrigado por teres vindo.

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São 7 horas. 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
1: Todos os anos o Festival Caixa Alfama tem um homenageado. Este ano será o Rodrigo. Vai ser bonito no dia 11 de setembro, no Palco Caixa, o programa Em Casa da Amália ao vivo, com o Ricardo Ribeiro, a Cátia Guerreiro e o próprio Rodrigo, que, se tiver tempo, vai passear pelas vielas de Alfama e saborear as ginjas com elas, no fado composto por Carlos Alberto França. E que o Rodrigo diz que as ginjinhas, só por bagatelas, que me dão saudade.

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1: Ele vai estar sábado 12 de setembro a cantar na bonita igreja de São Miguel em Alfama. José Giadas, incluído no Festival Caixa Alfama, este jovem fadista vive a saudade neste fado Minha Primeira Cantiga, que nos conta: uma saudade, porém, ainda a chorar me obriga. Foi a primeira cantiga que me ensinou minha mãe.

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1: Ninguém melhor que a nossa Amália Rodrigues para viver a saudade. Com letra e música de Frederico de Brito e Vaz Fernandes, vamos ouvir com atenção a enorme Amália Rodrigues a cantar e a afirmar, com toda a sua credibilidade, a minha canção é Saudade.

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1: No próximo sábado, 18 de julho, vamos viver a saudade no Porto, no Festival Caixa Ribeira, com a Fábia Rebordão e o Jorge Fernando juntos em palco. Foi o Jorge Fernando quem compôs e escreveu este fado, A Nossa Guerra, para as vozes da Fábia Rebordão e do Ney Mato Grosso, que nos dizem: falta-me o teu braço onde eu fiz meu leito, e a saudade imensa que não cai.

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1: E chegamos ao final da semana para Viver a Saudade. O escolhido hoje é o fadista Duarte, que nos vai cantar os seus Mistérios de Lisboa, que nos dizem que só a saudade que resta do sentir da nossa pele. Bom fim de semana.

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0: 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São 8 horas. 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

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São 9 horas. 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

São 10 horas. 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

0: São 11 horas. 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
2: Amália e as palavras. Existe no canto de Amália Rodrigues um estado puro da palavra. Uma osmose da voz com o que é dito, isto é, uma rara capacidade de transmitir às palavras o poder da verdade, o poder da sugestão lírica, que se transforma em imagens literárias e pictóricas. A voz de Amália interpela os significados, interpela as coisas, os sentimentos, mesmo antes de estes existirem. A sua voz terá luz à nossa emotividade como a descoberta de uma terra nova. Descobrimos-nos na voz de Amália e no seu fado, quando canta e convoca o nosso próprio sangue. E são as palavras no canto, no timbre da sua voz, que o conseguem. A procura de Amália por palavras e por música que fizessem da sua idiosincrasia um universo cantável corresponde ao que ela entende por verdade. É isso que não conhece a decadência. Nela, as palavras têm agregadas a si a solidão. O lugar da palavra no canto de Amália não é estanque. Está rendido à intenção momentânea, à intuição, ao ser-se num determinado instante. Amália desconhece o mesmo. E isso confere à palavra a oscilação do gênio, ou seja, um estado de espírito. Basta ouvi-la cantar Maldição, ou Povo que Lavas no Rio, onde a sonoridade das palavras adquire o cambiante da vida, não tal como ela é, mas como poderia ser e não é. Amália canta a palavra poética, confere-lhe respiração, tempo, e por isso tão de acordo estão consigo os poemas de Camões, o Bernardo e Ribeiro, assim como as cantigas de amigo medievais que ela uma me trouxe. A intenção que Amália coloca nas palavras é uma síntese. Quer dizer, quando as diz cantando, algo acontece que, sendo seu, não é só seu. Sugere a aproximação de quem ouve. Suponho que Amália, ao contrário do que muitos sugerem, não conheceu a decadência. Conhecendo a sua voz, soube colocá-la em acordo com o tempo que passava. Mas a força das palavras, acentuadas, murmuradas, prolongadas ou gritadas, Grito, por exemplo, ou Barco Negro, segue incólume. Em Amália, a ornamentação vocal trata as palavras com o cuidado da poesia, com a força agreste do dilaceramento, com a alegria dos campos e das romarias deste país. Em Amália, a palavra é um acontecimento, seja falada, seja cantada. Em Amália, as palavras esperam a sua voz, as palavras do presente e do passado, as palavras que ela ama.

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1: Amália, as quatro facas da palavra amor. E então vem a noite e os seus sortilégios. Lucernas acesas rodeadas da obscuridade que anseia por um canto. Uma voz envolta em segredo, capaz de conferir sentido a um lugar parado nas horas. Uma voz que nada redima e faça do silêncio próprio a mudez secular das árvores do tempo ido e do porvir. O incondicional de sermos o mundo e a boca que o nomeia. Mas, sabêmo-lo, há coisas para as quais não encontramos nome e apenas a comoção a elas nos liga como o fio indestrutível que a aranha tece na sua paciência. O mar, o céu, o pó da estrada, a noite... Nomear é uma ilusão de grandeza. E, no entanto, tocam-nos a pele. Mas a sua voz, onde é? Numa saudade? É tão pouco. Nem um poema, nem um verso, nem um canto. Tudo raso de ausência, tudo liso de espanto. Numa tristeza? A tristeza pode ser traída. Alguém que passou por cá e seguiu a Deus dará. Numa escrita vencida como esta, que nunca sairá de uma dada forma de ausência, em suma, de uma falta. Um cigarro mais que se fuma e se vola na noite, uma suspensão do tempo tornada real quando a sua voz nos diz que tal inverosimilhança é possível. O tempo é o princípio e o fim, mas a sua voz, onde é? Quatro facas nos matam, quatro facas... que no corpo me grava o teu nome. Quatro facas, meu amor, com que me matas, sem que eu mate esta sede e esta fome. A sua voz é as quatro facas da palavra amor.

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1: Pássaro Negro. Amália é o desconhecido e a sua outra ensombrada face, o silêncio. E entramos a sua multiforme voz de Janus, ornamentada pelo esplendor divino da natureza e por um pássaro negro. Um pássaro negro que muitas vezes voa na sua voz, com asas cintilantes do sol e outras lhe toca no ombro. Tudo nela é esse pássaro do destino e do milagre. O destino do dom e o milagre de lhe suportar no canto, transfigurando-se nas cores do prisma e nas propriedades da noite. O seu canto é a condição da vida e a fatalidade absurda da morte, a passagem longínqua dos dias e a permanência inefável das noites, o movimento cíclico dos mares e a penumbra da solidão, do simples e indizível vazio, do afastamento. Dela só, entre os outros do mundo, Amália Onila, a mulher solidão que nunca se perdeu de si e que um veleiro salva do amor. Na sua voz de Janus reside um desconhecido que ainda não fora descoberto e um silêncio a que a história ainda não dera um rosto. Aquele pássaro negro emerge da sua voz à medida que ela reconfigura o tempo e os seus diversos tempos. A sua voz enegrece no sentido da consciência das coisas e do seu fim. Construímos a nossa solidão, dizia Duras. Aconteceu isso com ela. À sua solidão acrescentou tudo o que a vida lhe foi dando e tirando. E, por consequência, aos matizes do seu canto e da sua voz, correspondeu a exaltação e o desencanto. E, no princípio, daí este meu cansaço de sentir que quanto faço não é feito só por mim. É um pássaro negro que volteia, livre, que volta sempre.

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Vem cá, José Manuel,

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